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1: A música da semana, Idelsa, Filhas da Eva, o último dia hoje, segunda, tem mais duas músicas para votar. Já são 16:02, programa Impulso no Ar, última edição da semana. Hoje o nosso destaque vai para a rubrica Super DJ e quem está aqui é o DJ Xadio. Como é que é? Está-se bem? Boa tarde, bem-vindo.
2: Boa tarde.
1: É, da última vez matracaste os ouvintes, meu.
2: Mas hoje vamos fazer acontecer.
1: Hoje é tipo a força que trazias naquele dia que nada aconteceu, descarregaste para hoje, né? Então é dose dupla.
2: Yeah, hoje vamos fazer acontecer.
1: Altamente. Mas falei, tu tocas há quanto tempo?
2: Aí comecei em 2013, por aí, a aprender em casa.
1: É em 2013? Ah. Ok, e aprendes com quem? Quem ensinava-te?
2: Nada, em casa tinha um computador ali, só andava, gosto de mexer.
1: Uhum.
2: Então, epa, também vinham alguns bradas já a tocar, então também quis aprender.
1: Ok.
2: Yeah, mas fui lá em casa, fiquei, epa, tenho aquele aplicativo, deixa eu estar a gemar.
1: Uhum.
2: Então, daí fui praticando.
1: Ok. E a partir de que momento passaste a levar a sério?
2: Epa, desde que fiquei, epa, é uma boa área também para mim. Dá para estar também.
1: Okay.
2: Gosto de vários DJs também.
1: É da praça, quem são? Podes mencionar aqui alguns?
2: É o DJ que vou falar de um DJ de juventude,
1: sim,
2: falar
1: sim.
2: Dos antigos.
1: Uhum.
2: O DJ que eu admiro aqui em Moçambique é o DJ McDonald.
1: McDonald?
2: É.
1: Ah, é sim, ele é mau.
2: Me inspiro maninho, cara. Ele é mau.
1: E já tiveste a oportunidade de trocar a mesa com ele? Tipo, não, numa festa, num evento?
2: Ainda não.
1: Mas
2: sei que um dia vou encontrar.
1: Vai acontecer.
2: Já vai acontecer.
1: Ok. Mas ele sabe que tu existes, né?
2: Sabe. Porque
1: já estiveram juntos, já conversaram, trocaram impressões?
2: Nada, ainda. Só uma vez publiquei algo e ele compartilhou.
1: Ok. É. Já é um bom início, né?
2: Já é um bom início.
1: Pois. Para além do McDonald's, tem mais alguém? Mais um DJ? Dos novos?
2: Dos novos?
1: Sim, sim.
2: E a moça?
1: É.
2: Ai, nada.
1: Nada, né? E os antigos?
2: Os antigos, o DJ Dilson.
1: Dilson. Ok, boa cena. Mas tu tens uma inclinação, né? Estás mais no na kizomba, no amapiano, como é que é? Qual é a tua
2: versátil.
1: Linhagem? Tu misturas tudo, né? És versátil.
2: Sim.
1: Muito bom. Muito bom. E tu estás a tocar num sítio como um residente?
2: Sim, tenho um bar lá, chamo para tocar.
1: Ok. Qual é o nome do bar?
2: Snack Bar da Zona.
1: Snack Bar da Zona. Ah, lembro de teres dito da última vez que cá estiveste. Snack Bar da Zona.
2: Yeah,
1: e já agora vamos mandar um abraço para quem?
2: Para o Boss Tomás.
1: O Boss Tomás, é Tomás Pedro, né?
2: Yeah, Tomás
1: um abraço Pedro. Aí para o Tomás Pedro, estamos juntos, forte abraço.
2: É acompanhar.
1: Está a ouvir o programa?
2: Yeah,
1: obrigado. Em breve vou estar lá no Snack Bar da Zona. Não conheço, mas devo conhecer lá.
2: Yeah.
1: A semana passada eu estive por lá, então se calhar se eu soubesse poderia passar.
2: Yeah.
1: Dar uma volta lá. E hoje, o que é que preparas para nós?
2: Preparei panza. Vamos começar com panza.
1: Vais começar com panza?
2: Yeah.
1: Ok. Sabes que aqui é uma cena diferente. Tocar numa rádio é diferente. É diferente do que estar num evento onde as pessoas estão a te ver, estão a dançar,
2: sim,
1: e tal.
2: Sim,
1: tu
2: sim,
1: consegues
2: sim.
1: ver, né? Recebes aí a energia e tal.
2: Sim, energia
1: porque
2: e
1: o pessoal está a dançar. Então,
2: aqui é diferente.
1: Motiva. Aqui ninguém está. Aqui no estúdio, brother.
2: Estamos aqui, aqui eu tenho que imaginar.
1: Tu tens que imaginar porque há muita gente, meu. Yeah. Muita gente. Até a nível internacional estão a nos ouvir.
2: Então, eu tenho que imaginar, há quem está em casa, há quem está no carro ouvindo.
1: É verdade.
2: Então tem que estar a imaginar qual é o sério.
1: Exatamente
2: a
1: isso.
2: Vai estar a conduzir.
1: Exato.
2: Ou em casa, a fazer alguma limpeza, estar a gramar das misturas. Então,
1: e também é quem está na rua com os amigos, abriu as portas do carro, está ali a aumentar o volume, a curtir um fim de semana. Sexta-feira, né?
2: Sexta-feira.
1: Então já imaginas, tens que medir esse ambiente todo.
2: Ah, sim.
1: Diferentes ambientes, né? Xadio, não vamos falar mais, senão posicionar-te aí e vamos oficialmente começar com a nossa festa. Senhoras e senhores, esta é a hora da rubrica Super DJ nesta sexta-feira, dia 3 de julho do ano 2026. O nosso convidado chama-se Xadio. Nos próximos minutos, ele é que vai vos fazer dançar e transpirar. Então, aumentem o volume. A hora já chegou.
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1: Ei, o Shadi tem estufa, hein? Ele tem estufa ou não tem? Tem estufa ou não tem? Super DJ, sexta-feira, última edição da semana do programa Impulso. Como é que é, pessoas? Está-se bem? Está-se bem? Hoje estamos aqui com o DJ Shadi. Afinal, o DJ Shadi é aquele que uma vez nos plantou, ou seja, deixou-nos na sombra da bananeira. Assim sendo, hoje ele tem a obrigação de compensar a malta, misturando para valer. Porém, eu acho que vai fazer valer, pois está iniciando bem. DJ, não nos decepciona, please. Epa, são mensagens para ti, hein? É o Félix, é o ouvinte Félix. Félix, muito obrigado aí. O Shadi. Ei, já estão a te ligar, brad. Nem deixaste o teu número, já estão a ligar. Vamos lá, deixa o teu contacto.
2: Boa tarde, mais uma vez. Boa tarde mais uma vez, família moçambicana. Aqui eu vou DJ Shadi. Yeah. Meus contatos para shows, festas, cerimónias, etc. 84-43-27-009. Volto a repetir: 84-43-27-009. Para casamentos, vários shows também. Vários eventos. É só contactar.
1: Pois é. Malô, boa tarde. Olhos Azuis, boa tarde. Tem um maninho stickers aqui. Muitos stickers. É, e depois quando mandam stickers, tipo, estão a gostar, estás a ver? É, tipo, estão a dançar. É, tio. Podes bombar no silêncio. Senão vai explodir para nós. Shadi, Shadi. Agora, como é que vai ficar se deixares o número? Aliás, já deixaste, né? Estão a mandar mensagem, liguem pessoal, liguem. Não mandem mensagem, é melhor ligarem, tá bom? Vai com calma, DJ, ainda é só o começo, mas estás a entregar muito mal. Ok? Félix Duane, está-se bem aí? Muito rápido, estamos já em cima da hora. Sexta-feira hoje, não falha nada. Vamos lá. E aí, pessoal, let's go bailar com o DJ Shadi. Sim, o DJ Shadi é o nosso convidado hoje. Yo, ui. DJ, vais me alejar, eu que ainda nem saí do job. Ok, vamos deixar aqui um espaço para dois ouvintes. Já não temos muito tempo. Alô, boa tarde.
3: Boa tarde, Latim.
1: Como é que é, tudo bem?
3: Ah, está tudo bem, não sei se está.
1: Também, queres cumprimentar o Shadi muito rapidamente? O que é que tens a dizer ao Shadi?
3: Ei, não está mesmo.
1: Gostaste, né?
3: É, mas Grammy Maninho, DJ, promete.
2: Valeu.
3: Muita chefe. Carga, valeu.
2: Muito obrigado.
1: Um abraço, tchau. DJ, ainda estamos a labutar, meu. Vê se controla essa cena, ainda estamos no trabalho, ok? 84-3497, o número para ligares. Deixar aqui uma mensagem para o DJ Shadi. Shadi, atende lá. Alô. Tem mais um aí.
4: Olá, Shadi.
2: Boa tarde, tudo bem?
4: Tudo bem, graças a Deus. Gostei das músicas, bom trabalho. Músicas antigas, mas bateram.
2: Muito obrigado. Estamos a recordar o nosso país. É o nosso país, temos que recordar.
4: Exatamente. Gostei. Muito. Bom trabalho para você.
2: Muito obrigado. Qualquer coisa, só contactar, casamento, tudo, é comigo.
1: Vem do peixe, mano.
2: É só contactar, festa, tudo, da família, conta comigo.
4: Exatamente. Olá,
1: Lautec. Olá, como está?
4: Estou bem.
1: É a Tânia?
4: Exatamente.
1: Abra a porta, Tânia. Bom fim de semana, tchau.
4: Obrigada, já está, tchau.
1: Estamos juntos, 84-3497, mais um ouvinte só para fecharmos. El Kinga, se fosse por mim, o impulso terminava na hora habitual, mas o DJ continuava até às 20, pelo menos. Ei! Como assim, Félix? Não pode, meu. Alô, boa tarde.
5: Boa tarde, Valdir.
1: Quero conversar com o Shadi, fica à vontade.
5: Alô. Brandão, este ridículo, mano. Este pergulho.
2: Muito obrigado, mano. Valeu, mano.
5: Ei, força, né? Força,
2: thanks,
5: mesmo, verdade.
2: Thanks, mano.
5: Aquela base, bom job aí.
2: Valeu. Good.
1: Tamo juntos, um abraço, bom fim de semana.
5: Outro.
1: Yeah, muito obrigado. Três ouvintes são suficientes, né? Shadi, o que dizer? O que é que tens a dizer? Um agradecimento especial. Lá em casa estavam a te ouvir, né? A tocares.
2: Ah, sim.
1: Sim, fica à vontade, vamos lá.
2: Epa, eu quero agradecer a toda a malta que estava aí em casa a me ouvir. Então, dizer que, epa, estava a recordar dos beats antigos do nosso país. Então, quero muito agradecer às pessoas que também ligaram, disseram força, não pare, não pare, não pare. É exatamente isso, não vou parar até chegar lá.
1: Não podes parar.
2: Não posso parar.
1: Não podes parar. Diz de novo o teu número.
2: O meu contato para festas, casamentos, vários eventos, 84-43-27-009. Volto a repetir, 84-43-27-009. É só ligar e vamos fazer acontecer o evento.
1: Ei, ouve lá, tu mereces o meu respeito, grande DJ. Porém, a bolada aqui no meu transporte já não vai ser, já não vai sair, pois o pessoal está entretido na música. E se esquecem que existem paragens para eles descerem. Félix.
2: Estão aqui a ligar. Aqui.
1: Félix, obrigado. Hein? Um forte abraço. Já partilharam aqui até o teu número também. Ok, Tânia. Tânia Maculetano, parabéns para ele. Amei, adorei. Recordamos velhos tempos, sim. Xádio, obrigado pela presença, meu.
2: Eu que agradeço.
1: Bom fim de semana. Hoje vais tocar onde?
2: No Snack Bar da Zona.
1: Snack Bar da Zona, lá no Xamanculo. Ok, começa a que horas?
2: 20 horas,
1: já está a começar.
2: Está começando.
1: Ok, a partir das 20 é só groove.
2: É só groove. Para quem quiser aparecer também, já tem o meu contato, é só ligar. E dos domingos temos o karaoke para quem gosta de cantar.
1: Ok.
2: Então quero agradecer a Rádio Cidade pelo espaço e até mais vezes.
1: Até mais vezes. Atende lá, já estão a te ligar de novo aí. Pessoal, nosso programa termina, eu volto na segunda-feira para mais 4 horas. Agradeço pelo carinho da tua audiência. Amanhã, 2 de ritmo e batidas 12, aqui na Cidade FM. Já a seguir tem Start. Tchau, bom fim de semana. Valeu.

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1: Boa noite, já são 18 horas.

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2: Olá, amigo ouvinte! É este indicativo que marca o início de mais uma edição do programa Mundo Sem Segredos.
3: Um programa que é resultado da parceria entre o Ministério da Educação e Desenvolvimento Humano e a Rádio Moçambique.
2: Na edição de hoje, vamos falar sobre estereótipos e preconceito de género.
3: O preconceito de género está relacionado com atitudes sociais que discriminam as pessoas de acordo com o seu sexo. Mas vamos saber um pouco mais sobre este assunto daqui a pouco. Agora, Costelga, juntamos a voz da Melanie, que vai cantar Motivos de Alegria.

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1: Para entendermos um pouco mais sobre o preconceito de género, fomos à rua recolher algumas opiniões. Será que os homens são superiores às mulheres? Vamos ouvir as respostas.
2: Saber mais. Saber mais.
3: Eu não acho que homens sejam superiores às mulheres, pois hoje em dia nós podemos notar que há igualdade. Quer dizer, estamos a lutar pela igualdade. Hoje nós conseguimos notar que as mulheres têm feito muitos trabalhos que os homens fazem, enquanto que antigamente não. Então, eu acho que as mulheres e os homens agora estão no nível assim, igual, e a ninguém é superior a ninguém.
4: Eu não sei, mas eu acho que sim, né? Não sei. É que as próprias mulheres acabam dizendo que, por exemplo, eu vou dar um exemplo, like, dentro de casa. Aí mais mulheres acabam dizendo que o homem que tem a última palavra, o homem que manda em casa, o homem que... Então, homens acabam sendo superiores às mulheres, mas atualmente as mulheres desempenham funções, algumas tarefas que os homens desempenham. Então, eu não acho relevante esse tipo de comparação, porque as mulheres já sabem dessa superioridade, né? Desse grau.
5: Não, porque estamos numa era em que não existe assim, superioridade entre homem e mulher. A mulher hoje está capacitada a fazer certas coisas que o homem faz, assim como o homem que a mulher faz. Então, acho que não, os homens não estão superiores às mulheres e nem as mulheres estão superiores aos homens, né? Não há comparação.
6: Chamo-me Rosário Coutinho. Respondendo à pergunta, eu acho que os homens não são superiores às mulheres, não. Bem, na minha opinião, eu acho que as mulheres, hoje em dia, através da emancipação, né, e a globalização, hoje as mulheres já podem fazer alguns trabalhos ou desempenhar algumas funções que os homens, antigamente as mulheres não podiam fazer. Eu acho que há uma igualdade em termos de... uma igualdade. Então, nesse sentido, eu acho que ninguém é superior que ninguém, porque todos nós somos capazes.
1: Malta, recorde-se que os homens não são superiores às mulheres. Os homens, assim como as mulheres, têm mesmos direitos e deveres. Por isso, não se deve inferiorizar as mulheres pelo simples fato delas serem mulheres.
7: Até porque os comportamentos estereotipados que reproduzem desigualdades de condições e oportunidades que existem entre homens e mulheres na nossa sociedade quase sempre prejudicam as mulheres.
1: Na rubrica Sentada da Malta desta semana, Alan Mazivel quis saber dos adolescentes e jovens da cidade de Maputo o que estes pensam sobre estereótipos e preconceito de género.
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8: Saudações, amigo vinte, seja muito bem-vindo à Sentada da Malta do programa Mundo Sem Segredos. Hoje temos mais uma conversa com duas meninas, obviamente estudantes, que mais do que ninguém vão falar connosco aqui sobre estereótipos e preconceitos.

0: conceitos de género. Sejam muito bem-vindas à Centária da Malta do programa Mundo Sem Segredo.
1: Saudações, agradeço mais uma vez pelo convite e é um prazer estar aqui novamente.
2: Saudações a todos, agradeço pelo convite, é um prazer estar aqui.
0: A primeira voz era da Iracema Pascoal, a segunda que é da Isabel Figueiredo. Já saudaram os ouvintes. Vamos, obviamente, para aquilo que nos interessa, que é o tema, não é? Hoje vamos aprender sobre habilidades para a vida relacionadas aos estereótipos e preconceitos de género. Primeiro, vocês acham que as mulheres são inferiores quando são comparadas aos homens? Uma questão muito polêmica. Todo mundo se questiona. Hoje há muito preconceito que o homem é superior em relação à mulher, a mulher é superior em relação ao homem. Na vossa concepção, as mulheres são inferiores quando comparadas aos homens?
1: Eu penso que não, porque todos, ou melhor, não existe género superior ao outro. Tanto o homem, tanto a mulher são iguais. Então, não existe diferença entre os dois. O que acontece é que a sociedade é que olha desta maneira. A sociedade é que cogita a mulher como inferior. E esta questão não é atual. É antiga. Porque mesmo antes, podemos ver nos tempos de Moisés, a mulher sempre foi colocada como um sujeito inferior. A sociedade é que olha desta forma, não que seja exatamente isso. Os dois, tanto o homem quanto a mulher, são iguais, mas as pessoas é que têm essa concepção de cá, porque a mulher é inferior, o homem é superior. Então, eu acho que não existe gênero superior ao outro. As pessoas é que têm essa ideologia.
0: Isabel, há uma questão que geralmente se coloca, que mulheres não podem fazer determinadas profissões, não podem exercer determinados cargos, ou existem atividades específicas que não são para mulheres, são mais para os homens. Até na academia, nas escolas, há cursos que homens fazem mais. Por exemplo, os homens podem sim fazer as engenharias e as mulheres não. Então temos esta questão. Dentro desse, portanto, dessas questões, dessas situações, podemos dizer que de alguma forma, diante do que a nossa colega que esteve aqui a fazer referência, que as mulheres não são, os homens não são superiores aos homens, tal como as mulheres não são superiores aos homens, uma ideia de igualdade. Qual a sua percepção ou o que tens a dizer em relação a isso?
2: A desigualdade quanto à escolha dos cursos é gerada pela sociedade, primeiramente, pois a sociedade é que inculte que o homem que deve fazer determinadas tarefas, não a mulher. Como também o caso da engenharia. Muitas das vezes na sociedade, como vimos antes, os homens é que mais faziam o curso de engenharia e as mulheres não. Mas se formos a perceber, as mulheres e os homens têm as mesmas capacidades intelectuais e físicas. Então, elas muito bem podem fazer o curso de engenharia, como os homens também podem fazer os cursos que são ditos que são para mulheres, como a medicina, a enfermagem. Então, digamos que a sociedade é quem faz com que essa desigualdade de gênero prevaleça até então.
0: Até em atividades básicas do cotidiano.
2: Sim.
0: Há mulheres que não podem trabalhar em obras, não podem fazer certas atividades, não é?
2: Isso começa de casa, pois quando temos uma menina e um rapaz e dizemos, o rapaz não pode lavar a louça, não pode varrer dentro, só a menina que deve fazer isso. Nós estamos incluindo que tem tarefas que o homem não pode fazer e a mulher pode. Então, isso devemos banir.
0: Exato, perfeito. Continuando, ela falou algo interessante aqui, não é? Eu estava a falar da origem dos preconceitos. Para Iracema, no seu ver, quais são os outros fatores que originam os preconceitos relacionados ao género?
1: O principal fator é o que a Isabel estava a dizer, é a infância, porque sabemos que tudo aquilo que o indivíduo é parte, ele recebeu da sua infância. Então, os pais é que dão essa educação aos seus filhos de que o homem não pode fazer certas atividades. A atividade de lavar louça, cozinhar, das domésticas, né, são destinadas às mulheres e os homens não podem fazer. Então, as pessoas, os homens crescem com essa concepção de que eu não posso fazer certas atividades domésticas porque isso é trabalho da mulher e vai levar isso para toda a sua vida. E é isso que vai originar essas desigualdades, porque eu não posso varrer, não posso fazer isto, isso é trabalho da mulher. Então, isso parte da infância. Os próprios pais é que devem cultivar, diminuir esses hábitos, porque eles deixam as meninas aqui trabalham, os homens não. Eu tenho um caso, um exemplo, uns vizinhos. Ele é um casal, eles têm 4 filhos, mas eles desde sempre disseram que as meninas é que devem fazer as atividades de casa. Os rapazes não fazem nada e nem sequer sabem fazer okay. alguma coisa. Então, elas até, em algum momento, acabaram ficando sufocadas e disseram à mãe, tipo, mamãe, nós já não estamos a aguentar porque eles não nos ajudam em nada. E ela, agora que os rapazes têm 24, 25 anos, é quando diz, vocês devem ajudar a elas. Então, ele diz, ei, nós não vamos ajudar a ninguém, porque eles já incutiram aquilo que eu não posso fazer nada.
0: Acaba se trazendo aquela cultura de que mulher, na verdade, foi feita muito mais para cuidar de casa, de família, e não necessariamente desenvolver, portanto, as outras atividades. Sim. Agora, Isabel, quais são as formas que podem ser usadas, sobretudo, para permitir que haja uma forma de quebrar este ciclo, esta padronização da sociedade, por forma a fazer com que tenhamos estes tipos de estereótipos, preconceitos em relação ao género? O que pode-se fazer?
2: Uma das coisas que devemos fazer é educar as crianças que todas as tarefas, tanto os homens quanto as mulheres, podem fazer. Então, não devemos separar, que nem dizer que a mulher só pode lavar a louça e o homem não pode, ele tem que sair. Então, nós devemos incutir nas nossas crianças que tanto o que a mulher faz, o homem pode vir a fazer. E ambos devem se ajudar, porque se incluirmos isso nelas, como quando adultos, elas já serão adultos melhores, porque saberão ajudar o próximo. Então, assim, isso irá fazer com que haja igualdade de gênero na nossa sociedade.
0: Iracema, algum contributo além do que a Isabel esteve aqui a dizer?
1: Não, só talvez sublinhar, dizer que a fase da infância é a fase mais crucial do desenvolvimento do indivíduo. Então, é nesta fase em que os pais devem trabalhar essas questões. É, o exemplo que eu dava, aquela mãe, ela já começa a dizer aos filhos aos 25 anos que vocês devem varrer dentro, devem ajudar. Então, é complicado, porque eles já sabem desde a infância que não fazem nada. Então, é difícil aos 25 anos e eles começaram a fazer essas atividades. Então, isso deve ser cultivado desde o início.
0: A infância. É só para recordar os ouvintes que estamos aqui em conversa com Iracema Pascoal e Isabel Figueiredo no seu programa Mundo Sem Segredos. Claro, na rubrica Sentada da Malta, pode acompanhar o nosso programa a partir do nosso website www.cidadefinha.co.mz, tal como a partir da nossa frequência 97.9. Na vossa opinião, acham que o empoderamento da mulher está a reduzir casos de preconceitos baseado no género na nossa sociedade? Vamos começar pela Isabel.
2: Não está, pois mesmo que a mulher trabalhe, a nossa sociedade ainda inculta o hábito de que ela é que deve fazer as tarefas domésticas. Então, ela vai ao trabalho, volta a casa, o homem volta e senta. Ela deve fazer tudo, cuidar das crianças, cuidar da casa, pois ela foi feita para aquilo e não para trabalhar. Então, não está reduzindo. Acho que há mais sobrecarga por parte das mulheres do que para os homens, porque a sociedade incutiu que eles não devem ajudar.
0: Quem me parece ter um posicionamento diferente é Iracema. Parece que tem algo além disto a dizer.
1: Bom, a mulher tem vindo a se destacar, nem tem vindo a se empoderar, mas também existem aquelas pessoas que ainda têm essa concepção. O problema é da própria sociedade, que quando, por exemplo, quando vê um homem a fazer trabalhos de casa, diz que, não é possível, por que ele está a fazer isso? Talvez a tal mulher lhe meteu na... dizem que meteu na cara e tal. Existe, a mulher tem vindo a se destacar graças ao empoderamento, mas ainda existe aquela questão de falta de informação, principalmente nas zonas mais recônditas, em que a informação não chega como deve ser. Então, é nestes lugares em que ainda se verifica essa situação de desigualdade de gênero.
0: E para vocês, quais são os principais desafios apontados, o que deve-se fazer daqui em diante, qual é o conselho, sobretudo, que vocês dão às mulheres, não é? E à sociedade em geral, por forma a permitir que a mulher tenha cada vez mais esse empoderamento e as mulheres possam, de alguma forma, se autoafirmar na sociedade. Estamos a falar de mulheres, tanto jovens, adolescentes e até adultas, não é?
2: Para a sociedade, é dizer que não devemos distinguir tanto os homens e as mulheres, pois eles têm as mesmas capacidades físicas, intelectuais, ambos têm capacidade de exercer as mesmas atividades, desempenhar as mesmas habilidades, porque se nós incluirmos nas crianças de que eles são capazes de fazer tudo que as mulheres fazem, tudo que os homens fazem, nós podemos mudar a sociedade e fazer com que ela desenvolva, pois iremos trabalhar mutuamente.
1: Falava do desafio primeiro. Penso que o desafio maior é a informação. Tem que se divulgar mais a informação e onde ela não consegue chegar, nas zonas recônditas. É importante que essa informação chegue, porque é para aquelas pessoas perceberem que tanto o homem quanto a mulher são iguais, não existe diferenças entre os dois. e como um mecanismo de poder alavancar, né, a mulher, eu sempre parto da infância. Nós devemos moldar o indivíduo ainda pequeno para ele aprender que não existe gênero superior ao outro. As crianças precisam ser conscientizadas ainda cedo sobre estas matérias. Os pais é que devem ter abertura com relação a isso e devem adotar uma estratégia, uma educação parental melhor, porque tudo parte do tipo de
0: família, educação. Da família, exatamente da base.
1: Sim, do tipo de educação parental que eles aplicam para os seus filhos. Então, deve haver esse controle a nível da família primeiro.
0: Interessantes as abordagens das nossas meninas que estiveram aqui a falar, obviamente, de um tema muito interessante. Eu acredito que os ouvintes estão muito a aprender com este tema. Estamos a falar aqui dos estereótipos e preconceitos de género e as nossas colegas aqui estiveram a falar muito bem que não há que colocarmos a posição da mulher ser superior ao homem e o homem superior à mulher. Todos são iguais, todos podem exercer profissões diversas e sem nenhum limite. Muito obrigado pela vossa presença. Considerações finais?
1: Eu quero agradecer mais uma vez pelo convite e dizer que é um prazer estar aqui novamente. E aproveito os microfones da rádio para mandar um abraço para a minha mãe, porque ela, quando escutar, né, pode ficar muito feliz, porque
0: ela é um exemplo de uma mulher.
1: É um exemplo, e também porque eu comecei a escutar a rádio por causa dela, dos meus pais.
2: Agradecer pelo convite de estar aqui. Um abraço, mando a todos os ouvintes.
0: Muitíssimo obrigado, Isabel, grato Iracema, pela vossa presença, por terem partilhado conosco várias ideias importantes relacionadas ao género ou preconceitos relacionados ao género. Assim foi a nossa conversa com Iracema e Isabel. Amigo 20, fica para a próxima edição aqui no seu programa Mundo Sem Segredo para mais uma sentada da malta. Aquele abraço bem forte de Alan Mosvela. Até a próxima.
3: Nildo, o que tu tens a dizer em relação a este assunto? Preconceito de género.
4: Costelga, no meu ponto de vista, as pessoas deviam evitar ter qualquer tipo de preconceito, principalmente o do género, porque já está mais do que provado que as mulheres podem fazer as mesmas tarefas que o homem faz. Então, para mim, não há motivos que justifiquem o preconceito de género.
3: Palavras sábias e bonitas, Nildo. Não estava à espera. Mas é mesmo necessário que as pessoas pensem como tu. Pois só assim poderemos mudar o atual cenário onde as mulheres são rotuladas pelo seu género e não pelas suas capacidades.
4: Pois, Costelga, vamos agora à rubrica Entrevista da Semana, onde Celina Mavi conversou com a psicóloga Vitória Matt sobre os estereótipos e preconceito de género.
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6: Olá, colegas. Trazemos hoje em estúdio uma convidada, ela que é psicóloga e vai conversar conosco a respeito do tema estereótipo e preconceito do género. Antes de mais, apresente-se, por favor.
7: Olá.
8: Chamo-me Vitória Amadi e sou formada em Psicologia Clínica.
6: Vitória, gostávamos de saber de si o que são estereótipos e preconceito de género.
8: Estereótipo é o conceito ou imagem preconcebida, padronizada e generalizada, estabelecida pelo senso comum, sem conhecimento profundo sobre algo ou alguém. O estereótipo é comumente usado para definir e limitar pessoas quanto à sua aparência, naturalidade, comportamento e condições econômicas. Preconceito de género são atitudes sociais que discriminam as pessoas de acordo com o seu sexo, principalmente as mulheres, por se julgar que são o sexo mais frágil. Tais atos de discriminação podem ser por meio de palavras, atos, comportamentos diferenciados, comportamentos discriminatórios e até mesmo assédio, em alguns casos, podem se usar para rebaixar a mulher.
6: Quando é que surgem os casos de preconceito de género?
8: Não tem uma data fixa de surgimento dos casos de preconceito de género, pese embora sabe-se que os casos de preconceito de género surgiram muito antes da nossa existência. São casos que vêm já com os nossos antepassados. Algo que ultimamente tende a melhorar, porque nos dias de hoje as mulheres têm ocupado lugares na sociedade, têm ocupado lugares nos seus postos de trabalho, algo que antigamente não acontecia, porque as mulheres eram tidas como objetos domésticos, só serviam para cuidar do seu marido, ir a Machamba, mas não podiam trabalhar, não podiam nem votar. Eram só objetos, mas algo que hoje em dia tende a melhorar.
6: Será que existem certas áreas em que só os homens podem trabalhar?
8: Não, não existem certas áreas em que só os homens podem trabalhar. Porque tanto o homem quanto a mulher, ambos têm força. Dependendo da força de cada um, é possível sim que a mulher possa trabalhar em setores ou áreas que exijam força física, desde que ela esteja apta para o mesmo. Tanto é que hoje em dia nós conseguimos ver que existem mulheres polícias, mulheres militares, algo que antigamente era inconcebível, porque afirmava-se que era um trabalho só para os homens.
6: Será que tem como acabar com casos de preconceito de gênero na nossa sociedade? Se sim, como é que podemos acabar?
8: Sim, é possível acabar com os casos de preconceito de gênero no nosso país. Desde o momento que se permite que as mulheres trabalhem, que as mulheres exerçam o poder eleitoral, desde o momento que se permite que as mulheres ocupem cargos acima de homens, está-se a contribuir para o acabamento do preconceito de gênero. Porque assim fazemos entender à sociedade que a mulher, tanto quanto o homem, pode muito bem trabalhar e ocupar lugares. Não só servir para ficar em casa, cuidar do lar, das crianças, do marido.
6: Como psicóloga, o que tem a dizer como em gesto de considerações finais?
8: Bom, em primeiro lugar, gostava de agradecer pelo convite. Por último, mas não menos importante, gostava de frisar que tanto a mulher quanto o homem são ambos pertencentes à sociedade. Então não tem por que fazer-se pensar ou sentir que o homem está acima das mulheres, quando na verdade estamos no mesmo patamar. Então, eu acredito que parte de cada um de nós lutar para o acabamento do preconceito de gênero, de modo a tornar a sociedade menos machista e com mais abertura a acreditar que as mulheres são capazes.
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4: O preconceito, na maioria das vezes, surge no pensamento de que as mulheres devem ser submissas aos homens e isso faz com que os homens pensem que são superiores.
3: Mas, com o empoderamento da mulher em diversos cantos do mundo, os casos de preconceito têm vindo a reduzir bastante.
4: O que é bastante positivo. As despedidas são de Lávia Chauque na produção, Adolfo Felipe na sonorização, Alan Mazivel, Celina Mavi, Trifney dos Santos, Yumna Gira nas entrevistas, Nildo Nhalangotali e Costelga Custódio na apresentação. Nós voltamos dentro de 7 dias. Costelga, tchau.
7: Tchau.
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1: 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Nove horas e 18 minutos. Vitória Money, On My Mama, no Viva Cidade.

0: Difícil demais o som de Virgo. Esta manhã de sábado, 1 de agosto de 2026. Hoje vamos falar na efeméride sobre o Dia Mundial da Amamentação, que se celebra hoje. Uma coisa muito importante na nascença: amamentação. Quem nunca? É o programa Vive a Cidade, é sábado, é manhã. Bom dia, bom fim de semana. Nós temos compromissos.
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0: Sentir som de Pops. Seguimos com Richie Campbell, Before I Lose My Voice. E logo a seguir vamos escutar Water, de Tyler. 1 de Agosto. Boa entrada para este mês para todos.
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imagino que aconteceu muito. São as ondas da madrugada nos finais de semana. As pessoas chegam mais tarde a casa. Uns chegaram de manhã, outros acabam de chegar. Bom dia para quem já acordou, para quem dormiu tranquilamente, acordou e está nos seus afazeres de sábado de manhã. 9h47. Depois de Mago Souza e Landrick, Wet Bad Gang. Merecido. Bom dia, bom sábado, bom fim de semana.

que lançou recentemente o vídeo desta música, I'll Be Waiting, do mais recente álbum, Mr. Bao. E agora, viagem para o Brasil. Henrique Juliano, última saudade. Bom dia, bom sábado, bom fim de semana e viva a cidade.

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Se te hubiera conocido, Karol G. Isso aqui quer dizer, se tivesse conhecido antes, né? Se eu tivesse conhecido antes, ai. 17, sábado, 1 de agosto. Que este mês de ventos sejam ventos bons. Ventos que tragam boas notícias. Tudo bem? Latin, Elastic Soul.

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0: Antes ouvimos Humberto Luiz, Moçambique, Brasil.
1: Mais um dia de janeiro no Rio de Janeiro.
0: Nesta manhã de sábado, desejar a todos um bom fim de semana.
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0: HMB, Sol e Lua. 10h22.

É o som de batida featuring Mayra Andrade. Atrás ouvimos Neina, para quê? Hoje vamos falar sobre o Dia Mundial da Amamentação. Algo muito importante à nascença. Quem nunca? 10h32, seguimos com The Weeknd, porque é fim de semana. Sacrifice. Depois, compromissos com

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É o estilo Compa. Mauro Flow, featuring banda, Não Tem Hora. Antes ouvimos Chris MJ, Mon Bebê. Cada vez que o sol sobe, nós também aceleramos aqui nesta manhã de sábado, 10h52.

0: Richie Campbell, Earthless. Daqui a bocado vamos falar sobre a efeméride de hoje. É o Dia Mundial da Amamentação com as entrevistas habituais. Bom dia, bom sábado, bom fim de semana.
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0: Grande som este de Demasia Mayembe, Precisas Partir. Último antes então da efeméride do dia, o Dia Mundial da Amamentação. Vamos falar já a seguir.
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0: Sim, celebra-se hoje o Dia Mundial da Amamentação. Esta data é comemorada anualmente a 1 de agosto e tem como objetivo sensibilizar para a importância do aleitamento materno, destacando os seus benefícios para a saúde dos bebés, das mães e das comunidades. A data pretende também incentivar a criação de condições que permitam às mulheres amamentar com apoio, informação e segurança, reconhecendo a amamentação como uma prática fundamental para o desenvolvimento saudável das crianças. A celebração do Dia da Amamentação está associada à Semana Mundial do Aleitamento Materno, criada em 1992 pela Aliança Mundial para a Ação em Aleitamento Materno, com o apoio da Organização Mundial da Saúde e do Fundo das Nações Unidas para a Infância. A escolha do mês de agosto relaciona-se com a declaração de Inocente assinada em agosto de 1990. É um documento internacional que reconheceu a necessidade de proteger, promover e apoiar a amamentação em todo o mundo. Aqui no nosso mundo, Moçambique, o que as pessoas sabem sobre a amamentação? É o que a nossa repórter procurou saber.
2: Cartilha. A amamentação, para mim, né, no meu ponto de vista, é um vínculo que a mãe tem com o filho. Naquele momento da amamentação, há uma ligação entre a mãe e o filho, sem contar que é a forma que o bebê tem para se alimentar. É o único jeito, a única forma que o bebê tem da alimentação.
3: Eu chamo-me Cleida Lash. Eu entendo que a amamentação é um vínculo que a mãe tem com seu filho, com seu bebê, né? Nos primeiros meses de vida ou no primeiro ano de vida, dependendo do tempo em que a mãe vai ficar a amamentar. A amamentação é aquele processo em que a mãe vai dar o seu leite materno para o bebê e vai ajudar no crescimento saudável daquela criança. Porque nós sabemos que o leite materno é mais adequado que o leite artificial.
4: Meu nome é Anica. Eu entendo que a amamentação é o ato de amamentar o bebê com o leite materno produzidos pelos seios da mãe.
5: Bem, a amamentação para mim é uma conexão entre a mãe e o bebê. Desde o primeiro dia que a mãe dá o peito ao bebê, lá cria-se uma conexão muito forte, que é difícil de ser rompida essa conexão. Tanto até que é muito, mas muito difícil, tanto para a mãe quanto para o bebê, fazer o processo de desmame. Então, é isso que eu entendo sobre a amamentação.
0: Sabemos que a amamentação é importante para o crescimento do bebê. Os entrevistados pela nossa repórter Diocrisina Chibuinha acham que a amamentação é importante.
3: E o leite materno é importante porque ele é rico em vitaminas que vão ajudar no crescimento daquela criança. É rico em minerais, posso assim dizer, né? É rico em minerais, é rico em vitaminas. E como já havia dito, mais adequado. E também temos que o leite materno ajuda mais no crescimento e no fortalecimento da criança.
5: Bom, a amamentação é importante porque mantém o bebê saudável. O leite é um líquido bastante precioso para o bebê. Tanto até que quando o bebê está doente, os médicos, né, ou as enfermeiras nos hospitais perguntam-nos se nós estamos a amamentar o bebê ou se ele está a aceitar mamar. É por isso mesmo que a amamentação é importante, porque mantém o bebê saudável, mantém o bebê forte.
4: E tem como vantagem de proteger o bebê contra doenças como diarreias, gripes, alergias, e também fortalece o afeto entre a mãe e o bebê. o bebê conhece a tua mãe através daquele contato que a criança tem com a mãe naquele momento da amamentação.
2: A amamentação ela é muito importante porque, numa primeira fase, o bebê é a parte da amamentação, assim que é, que o bebê tem lá os seus nutrientes necessários para o seu desenvolvimento. Na amamentação, a criança tem tudo o que ela precisa. Tem líquido, no falo da água, tem o próprio leite para o crescimento, e há uma troca de energia também da mãe com o filho, nem com o bebê, e naquele momento ali é um momento único que só quem já amamentou, só quem já sentiu aquilo é que pode, quer dizer, é um momento indescritível, não é? Então é algo maravilhoso, é algo único, posso dizer assim.
0: A amamentação é importante porque o leite materno é considerado pela Organização Mundial da Saúde o alimento ideal para os bebés nos primeiros meses de vida, rico em nutrientes, anticorpos e componentes essenciais ao crescimento, ajuda a proteger a criança contra várias infecções e doenças. Entre os principais benefícios da amamentação estão reforço do sistema imunitário do bebê, redução do risco de algumas infecções respiratórias e gastrointestinais, contribuição para o desenvolvimento cognitivo e emocional da criança, fortalecimento do vínculo afetivo entre mãe e bebê, recuperação do organismo da mãe após o parto. Mas agora, as pessoas já sabem quando é que se celebra o Dia Mundial da Amamentação?
6: Que se comemora? Não sei. O dia ainda não passou. Olha que, por exemplo, vou chutar amanhã que dia é 30 de agosto.
5: Bem, para mim, a amamentação celebra-se todos os dias. Acredito eu que exista uma data específica, né? Mas como mãe, a amamentação celebra-se todos os dias, desde o primeiro minuto que nós acordamos e amamentamos o nosso bebê, nós já estamos a celebrar a amamentação.
3: Na minha opinião, né, o Dia Mundial da Amamentação é o dia 1 de agosto.
4: E comemora-se o dia da amamentação no dia 1 a 7 de agosto.
7: Quando é que se comemora o Dia Mundial da Amamentação?
2: Posso dizer que todos os dias para quem está a amamentar são considerados dias da amamentação. Para quem está a amamentar, todos os dias comemoramos o dia da amamentação.
0: Boa fuga para quem não sabe. Como podemos notar, algumas mães sabem sim quando é que se celebra o dia da amamentação. Porém, outras afirmam que todos os dias é o Dia Internacional da Amamentação. É do que falamos hoje. Falamos sobre o Dia Mundial da Amamentação, data comemorada anualmente a 1 de agosto e tem como objetivo sensibilizar para a importância do aleitamento materno, destacando os seus benefícios para a saúde dos bebés, das mães e das comunidades. A celebração deste dia está associada à Semana Mundial do Aleitamento Materno, criada em 1992 pela Aliança Mundial para a Ação em Aleitamento Materno. Hoje então falamos sobre o Dia Mundial da Amamentação. Todos nós passamos por isso. Quem nunca? É importante para as nossas vidas.
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E assim chegamos ao final do programa Viva Cidade para este dia 1 de agosto, 1 de agosto. Eu sou André Manhissa, voz minha, seleção musical minha, produção, conteúdos e Lávia Cheu, que queremos desejar a todos um bom fim de semana. Aquele abraço.

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0: Olá, seja muito bem-vindo ao nosso espaço de cumplicidade. Desliga o ruído do mundo lá fora, porque nas próximas duas horas a prioridade é o nosso bem-estar. Está no ar o A2, Ritmo e Batida, a nossa banda sonora do soul e do R&B clássico e contemporâneo. Eu, Lautinho Pereira e um Ngokangoka convidamos-te a relaxar.
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0: uma interpretação soberba de Amaria, Till We Meet Again, uma canção que recorda-nos que a distância é apenas temporal quando a ligação é verdadeira.
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0: Mantemos o registro da paixão pura, mas agora em formato de dueto. Quando duas vozes imensas juntam-se, o resultado é uma declaração de amor eterna. Davion Ferris convida Simone para nos trazer um hino à dedicação. Isto é Love You Forever. 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

Gavion Ferris e Simone a mostrarem que o amor verdadeiro não tem prazo de validade. Love You Forever, uma das grandes marcas do R&B recente na nossa sintonia. Avançamos agora com um artista que recusa ser rotulado. Ele mistura o jazz, o hip-hop e o soul de uma forma única. E o seu saxofone é quase uma extensão da sua voz. Maceigo chega ao nosso alinhamento para nos deixar uma sugestão muito especial. Deixa-te levar pelo ritmo de Recommended.

originalidade inconfundível de Maceigo com o tema Recommended, uma recomendação musical que de certeza mereceu a tua total atenção. Vamos agora ouvir um som que aquece qualquer ambiente. A produção sofisticada de The Dream junta-se às rimas certeiras de T.I., uma combinação perfeita dedicada a todas as mulheres especiais que nos ouvem neste momento. Senhoras e senhores, Be My Lady.

para fecharmos este primeiro bloco musical com chave de ouro, trazemos um verdadeiro veterano do R&B contemporâneo. Um homem cuja voz carrega a intensidade e a sensualidade da velha escola. Tank não precisa de rodeios para expressar o que sente. Quando o sentimento é recíproco, só existe uma resposta possível. Vamos ouvir Yes.

0: Com a voz poderosa de Tank, fechamos as portas do nosso primeiro bloco de hoje aqui no A2 Ritmo e Batida. Espero que estas canções estejam a trazer o calor e a serenidade que o teu dia merece. Continua na nossa companhia para mais boa música. Eu sou o teu locutor. Obrigado pela excelente companhia aqui no A2 Ritmo e Batida.
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1: Mantemos a fasquia da sensibilidade lá no alto. A voz rica, madura e cheia de textura texturizada de Baby Rose chega agora à nossa sintonia. Esta é uma canção que serve de abraço e conforto para os dias mais exigentes, lembrando-nos de que há sempre espaço para melhorar. Eis aqui, Better.
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densidade vocal inconfundível de Baby Rose com o tema Better, música que cura e que eleva o espírito. Estamos de regresso ao nosso refúgio musical e começamos esta segunda parte com uma energia contagiante. Uma das vozes mais icónicas do R&B moderno, que sabe perfeitamente como unir o ritmo e a emoção. Se o primeiro bloco terminou de forma afirmativa, ela continua na mesma nota de positividade. Senhoras e senhores, Ciara traz-nos a sua vibração única em Yes.

da energia contagiante, viajamos agora até o Reino Unido para encontrar uma das vozes masculinas mais ricas e aveludadas de soul britânico. Daly tem a capacidade rara de fazer-nos flutuar com seu falsete perfeito. Fecha os olhos e deixa-te deslizar pela suavidade de slide.

uma interpretação absolutamente reconfortante. Daily com o tema Slide, espalhando pura classe na nossa sintonia. O nosso alinhamento avança agora para uma zona onde a eletrónica e as batidas urbanas cruzam-se com a essência do soul. O produtor Singo junta-se ao talento de Jamie para criar uma atmosfera hipnótica perfeita para descontrair ao fim do dia. Encontra o teu espaço e relaxa com Setwell.

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seguimos viagem e sintonizamos na nova vaga do R&B que carrega com orgulho as influências das décadas passadas. Zephrons é um nome que tem conquistado corações pela sua entrega e autenticidade. Ele convida-nos a fazer uma viagem muito pessoal. Vamos dar um passeio virtual com Beverly Drive. 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

frescura e o talento de Zé Frons com Beverly Drive, uma daquelas canções que fica a ecoar na nossa mente. E para fechar este bloco com a delicadeza que nos caracteriza, trazemos a voz mágica de Jess Caris, uma artista que consegue traduzir a nostalgia e as memórias da juventude em melodias puras e acústicas. Um tema para recordar quem fomos e o que sentimos em Stuck in 16.

0: E é ao som da maravilhosa Jess Caris que terminamos mais uma paragem nesta nossa viagem pelo soul mais autêntico. Que estas canções continuem a trazer-te companhia. Obrigado por estares desse lado.
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nosso encontro com as melhores vibrações do soul continuam. Abrimos este novo momento com uma das artistas mais brilhantes e premiadas da nova geração. Ela traz uma sensualidade natural, uma voz poderosa e uma atitude inconfundível que define o R&B moderno. Senhoras e senhores, deixem-se contagiar pelo charme de Coco Jones com o seu tema Body Salty.

Coco Jones, a guitarras regras do R&B contemporâneo, com Boris O.T., uma performance vocal cheia de magnetismo. Da energia sedutora.

Viajamos agora para um ambiente de pura introspeção. Vamos escutar uma das vozes masculinas mais elogiadas e profundas do soul atual, vinda diretamente do Reino Unido. Com uma entrega vulnerável e poética, ele convida-nos a entrar no seu mundo privado. Fica com o talento puro de Elmin com Recluse.

0: absolutamente brilhante, Elmin com Reclusive, uma canção que toca direto na alma e nos faz parar o tempo. Avançamos com a frescura e a descontração de uma jovem promessa que traz uma sonoridade leve e muito cativante ao nosso alinhamento. É o ritmo ideal para embalar o teu momento de pausa. Deixa-te levar pela doçura e pela descontração de Leila com o tema Miss Mango.
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leveza e o estilo único de Leila com Miss Mango, uma lufada de ar fresco na nossa emissão. Fica mais bonito quando carregamos coisas boas no peito. Este é o teu programa A2 Ritmo e Batida na tua estação predileta. Vamos agora acelerar ligeiramente o passo com uma artista que domina a arte de criar melodias viciantes. Com um soul luminoso e influências urbanas muito polidas, ela convida-nos a descodificar os segredos da atração. Joyce Rice espalha todo o seu talento em Crack the Code.

Tracy Rice a decifrar a fórmula perfeita de groove com Crack the Code, impossível ficar indiferente a este ritmo. Para fecharmos este nosso bloco com chave de ouro, trazemos um dos homens mais criativos, elegantes e românticos de Neo Soul e do R&B atual. Lucky Day encerra este momento com a sua habitual classe, conduzindo-nos numa viagem sonora fluida e apaixonante com No Hair Fast.

0: E com a elegância de Lucky Day, terminamos mais uma sequência perfeita de música feita com o coração.
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1: Esta é a sintonia mais gostosa do teu rádio e este é o teu programa A2, ritmo e batida, para acompanhares com o teu parceiro. Continuamos na melhor companhia. No nosso alinhamento chega agora uma voz que redefiniu o R&B contemporâneo com toda a sua elegância e sensibilidade. Aqui está a Neo, isto é Up Out and Gone. Sente o ritmo.

Neo e a força inconfundível de Apart and Gone, uma batida que fica no ouvido e mexe com o coração. A nossa próxima paragem traz a assinatura de uma das mentes mais brilhantes da nova geração do R&B. Kevin Rose sabe perfeitamente como embalar os nossos sentidos. Deixa-te levar por este balanço que mistura o R&B e o Afrobeat. No ar, Spin.

damos agora espaço à essência feminina e à modernidade do solo britânico. Ela May traz-nos a sua voz magnética e uma atmosfera irresistível. Talvez seja o momento perfeito para aumentar o som. Ouve agora My Just.

suavidade cativante de Ella May e My Just, uma interpretação cheia de atitude que marca o ritmo do nosso programa A2, Ritmo e Batida. Chega agora um artista que domina a arte de criar ambientes íntimos através da música Isaiah Huron. Apaga as luzes e deixa-te levar pelo magnetismo de Slide Slider.

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1: A produção minimalista e a voz hipnótica de Isaiah Huron com Slide Slide, uma viagem sonora perfeita para quem valoriza a nova escola do soul. Subimos a temperatura com um veterano que carrega a verdadeira essência do soul clássico e do New Jack Swing nas veias. A voz inconfundível dos Mint Condition regressa ao nosso alinhamento a solo. Stockley traz a energia certa com She.

0: Stockley, vocalista dos Mint Condition, a espalhar clássico com She, mais um momento de puro soul que aquece a nossa emissão.
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2: Fechamos este bloco com um dos regressos mais comentados da pop mundial, numa autêntica viagem no tempo produzida por Pharrell Williams. A Queen Bey recupera as suas melhores influências de R&B clássico. Sente o ritmo e sensualidade de Beyoncé em Morning Dew Donkey.

0: Beyoncé com Morning Dew, Donkey, o grande avanço que celebra os 20 anos do icónico álbum B-Day, uma dose maciça de groove para encerrar esta edição da melhor forma. E terminamos mais uma edição do nosso Encontro com o Soul, aqui no A2 de Ritmo e Batida. Eu sou Lautinho Pereira e ao lado de Ngoka Ngoka guiamos-te por esta viagem sonora repleta de emoção, nostalgia e boas vibrações. Voltamos na próxima semana à mesma hora. Até lá, mantém o soul vivo.
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Bem-vindo ao Clássico Hip Hop Time, o show das tardes de sábado na Cidade FM. Seguimos nesta edição com a colaboração interprovincial e regional entre os rappers. Já sabe, se estiver atento, que está a caminho a 11ª edição do Festival Punhos no Ar, a acontecer no Centro Cultural Franco-Moçambicano, uma iniciativa da Next Vida Entretenimento, o Café Bar Gil Vicente e o Centro Cultural Franco-Moçambicano. Vai acontecer próximo sábado, portanto vale então ficar atento a este festival, a grande festa anual do hip-hop moçambicano. Hip-hop como forma da aproximação dos moçambicanos. Meu nome é Elder Lionel, estou com o meu alter ego DJ Malele. Vamos estar até perto das 16 no mais genuíno da música rap feita localmente.

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1: É verdade, tal como dissemos, nosso alinhamento nesta edição vai tratar de abordar o rap que é aglutinador, o rap que aproxima contextos distantes. Vamos começar com uma colaboração de 2004 entre um rapper da cidade de Nampula e outro da cidade de Maputo. Trata-se da junção dos bairros Melita e Central. Trata-se de Cold Man de Nampula e Chacal de Maputo. A música veio fazer parte do álbum O Vento Sopra do Norte, de Cold Man, lançado há 16 anos, 2010. Os dois são engenheiros de profissão, mas Chacal é quem mais está ativo no momento.

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2: Era Cold Man e Chacal no tema de Nampula Maputo, por sinal rimas automotivacionais e pop com uma aproximação de contextos distantes em mesmo território ou nação, o território e toda a sua diversidade como um só, hip-hop como ferramenta de união. 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

Um dos pioneiros do hip-hop underground com recurso à evolução da mídia digital é Why Not, nos últimos tempos apresentando-se como El Tazi. Vai aparecer várias vezes nesta edição. Temos dificuldade em saber se é de Quilimano ou da cidade da Beira, mas tem efetivamente Beira no coração. Aqui está como Náuseas, embora neste tema sozinho, foi sempre promotor de intercâmbios intercapitais. Maputo, Beira, Nampula, a Luanda. Vamos ouvi-lo em Cão Fora da Corrente com Flash e Ivete.

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1: É o tema Cães Fora da Corrente, do grupo Náuseas, com participação do Why Not Flash e Yvette. Uma narrativa em estilo livre, o eu lírico é o cão livre da corrente que o imobiliza. Vamos a seguir ao encontro de Drifa e Fechadura, dos rappers da Beira e Climante. São também beatmakers e eles é que construíram os seus beats. O que tens

Este me intitula O que tens a dar? Uma pergunta que é feita pela dupla de MCs residentes em Maputo, mas oriundos da Beira e Quelimane, são pontos focais e figuras desde sempre indicativas quando falamos do rap da Beira. Não ativos como seria ideal, mas estão sempre entre os

última proposta deste primeiro bloco, com Drift ainda e Não Para Por Aí, lança o Fizeste-me Assim. Para melhor compreensão, vale dizer que é sobre as ordens e significados emanados pelos pais para os seus filhos, princípios e ideias que moldam o indivíduo, que ganham status nas relações de género, mas ao mesmo tempo o prejudicam noutro sentido. Frutos do Weltanschauung, de Karl Mannheim. Fizeste-me Assim, Drift.

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1: Next. Segundo bloco, Classic Hip Hop Time, bem-vindo a esta edição que procura aglutinar o rap interprovincial. Vamos a seguir ao tema Mudar e Lutar, a intervenção social do rapper, poeta e ativista moçambicano Scriba. A obra reflete o estilo do artista, voltado para a consciência cívica, resistência e reflexão sobre a realidade social. Scriba é natural da cidade de Xaxai, mas também anda por aqui, onde se formou, na cosmopolita Maputo.
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0: Daniel Taz está de volta, desta vez com líricas tipo Tsunami, uma mostra de colaboração entre o centro e o norte de Moçambique, mas também Luanda e Maputo, uma constelação de lendários desde o próprio Why Not, o MC Matolense, Gente Negra, o falsizo rapper Zagai e iconoclasta Hóspedes Presentes.
1: Ora viva, sejam todos bem-vindos ao programa Soundtrack. Logo a priori temos indicação de ter ouvintes em linha e pelo que se pode constatar são artistas em conflito com a lei que só cospem em legal drums e pelo que se pode constatar podem nos comprometer com o sistema. Bem, vamos isto, alô, ouvinte em linha, ouvinte em linha, alô, alô, alô, ouvinte em linha, alô, seja bem-vindo.

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1: Este programa é uma espécie de mapa cor-de-rosa onde juntam-se rappers subúrbios de Angola e Moçambique. Pelo que agora temos indicação de ter um ouvinte a partir de Angola. Este também é um rapper que só cospe legal rums e é uma das maiores referências contra o sistema local. Consta-nos que o tiro dado a Savino deveria ter atingido o pescoço do gajo. É, já.

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1: Este é o clássico Hip Hop Time, o show das tardes de sábado na Cidade FM entre as 14 e as 16. Hoje exploramos o Hip Hop na sua dimensão interprovincial. Há um som de Nelly Brain, um nome que conhecemos através do próprio Why Not, chega a solo neste Satisfazer o Vício, usado na abordagem para contar pensamentos e episódios da vida. É também da Beira.

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1: 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Última sugestão neste segundo bloco. Alguns dos projetos que vieram de Kambukwani com Zipeto também a influenciar deram espaço para a colaboração entre DJ Nod e Sugaya. Este segundo que se destacou em batalhas de freestyle, dotado de uma eloquência invejável na construção de narrativas. São maioritariamente de Maputo, mas partilhamos pela participação de quatro ases na beira, com Fóssil de Maputo e Ray Breaker de Chimoio. Entre outros, We Love Hip Hop.

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2: Vamos ao terceiro bloco, mas vale então chamá-lo a atenção para o depoimento de 100 paus em torno da sua participação na 11ª edição do Festival Punhos no Ar, que terá lugar já no próximo dia 8 de agosto no Centro Cultural Franco-Moçambicano. Bem-vindo ao Clássico Hip Hop Time, seguimos neste terceiro bloco. Este é o trampolim para o sucesso da cultura de rua no encalce, criações que mostram o intercâmbio interprovincial. O rap na sua função aproximadora entre as nossas cidades capitais. Na sequência, produzida para esta edição, encaixamos Uncle Rap Underground Digital numa vibe mais suave, tipo G Frank da West Coast norte-americana, batida para se debruçar sobre o equilíbrio entre o amor e a amizade. Tem participação de Shishel e Nate D.

segue-se a expressão banto de Chikumbane Gaza, o nosso irmão Zuka Zula, falecido na Alemanha, exímio rapper em Xichangana, deixa legado na língua tsonga e conta histórias nossas e profundas.

Este é o Clássico Hip Hop Time, o show das tardes de sábado na Cidade FM, entre as 14 e as 16. A abordagem sociocultural, económica e política pode ser encontrada no rap, que faz da sua fiscalização, interpretação e dá o seu parecer. Sex Nickel de Maputo, que convida Vicheman de Xai Xai, mais uma colaboração de cidades interligadas. Uma não respira sem a outra.

As colaborações entre espaços distantes têm lugar neste país através do rap. O espírito de unidade nacional dentro de um único país continua. A necessidade de encurtar oportunidades, união e aproximação está presente no tema Sala de Estar de Big Chronics e Mésio. A instrumental, ainda que cheia de loops fáceis, é banda sonora fraternal que cria condições para a emoção desta aproximação entre Mésio e Big Chronics.

Vamos abrir espaço para a fuga ao estrangeiro. Deve ser difícil ter um visto para os Estados Unidos, mas no Classic Hip Hop Time chegamos a Nova York através do som de Guru e Primo. Recuamos 27 anos para o lançamento do Discipline, a altura em que DJ Premier atingia a excelência comercial através do som duro nova-iorquino. Gangsta.

de 30 anos depois continuamos a celebrar os pioneiros do boom bap. Vai ser o caso de Pit Rock, responsável por muitos sucessos do hip hop e também do R&B, incluindo também o seu projeto de Pit Rock and CL Smooth, mas também por remixar vários hits. Daydream, um tema recente do Auditorium, álbum colaborativo com Common, lançado em 2023.

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2: É muito bom fazer viagens, mas é sempre melhor estarmos focados no nosso país. Não dominamos muito sobre o repertório mais amplo nacionalmente, mas sabemos que há rappers como Dick Niggas, Ray Bravo, Nino Fela, Coco Brada, Inspetor Desusado, Mastoni MC, que faleceu há pouco tempo. Mas há aqui uma colaboração de gigantes do centro como Drift, El Tazi, 4 Asi e Karina Houston, tema Operação No Gordio.

É verdade, se não se apercebeu, já estamos no quarto bloco clássico Hip Hop Time. Depois da Operação Neogórdio, Cidade da Beira mostra maior presença e maior destaque quando falamos em multirregionalismo e unidade nacional, inclusividade, que é algum elemento que tem dificuldades na sua definição, ainda não cobra nação, mas a realidade mostra que estamos em todo o país e também na diáspora. Já a seguir, minha geração de quatro ases.

Na edição anterior trouxemos esta reportagem e descrição bem feita sobre o histórico social, industrial, cultural e desportivo de Chimoio a partir da imagem do próprio Chimoio, contada por Ray Brecker, coração grande, para ouvir já nos próximos minutos.

este é o Clássico Hip Hop Time, viajando o país. Atenção, daqui a pouco, depoimento de Sem Paus em torno da sua participação no Festival Punhos no Ar, 11ª edição, que se aproxima já a próxima semana a ter lugar no Centro Cultural Franco-Moçambicano. Estamos em tete com Secret Killa e Ray Master. Parece que encontraram-se em tete para trabalho, mas também resultou num encontro interprovincial entre um beatmaker e um rapper. Juntam-se para trazer o melhor do flow e instrumental um pouco à moda J Dilla e o Slum Village. 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
3: Bem-vindo, se só agora se ligou, continua a ser o clássico Hip Hop Time no seu receptor Cidade FM 97.9, 33 anos construindo e inspirando gerações. Uma cena hilariante narrada por uma Stone, o MC, que perdeu a vida há cerca de 2 semanas em acidente de aviação no regresso de um concerto. É certamente ficção, a situação de necessidade do maior. Não quero estar nesta situação, principalmente no Chapa. Descanse em paz, um dos maiores lyricistas do país, Mastone MC.

0: Como já tínhamos anunciado, a minha presença em voz aqui no Clássico Hip Hop Time de Sem Paus, pioneiro rapper moçambicano do boom bap, com passagens pelas Tropas do Futuro, projetos com Auto Squad e ainda G-Pro. Depois de algum tempo parado, regressa com um álbum e tem a participação nesta 11ª edição do Festival Punhos no Ar.
1: Boa tarde, Elder Pop Time. Há muito tempo que não venho aqui ao programa, ou que não falo aqui para o programa. Estava com saudades mesmo. É verdade, é a primeira vez que eu participo neste festival hip-hop. E pronto, tudo porque durante muito tempo eu fiquei fora do ativo, como se diz. Fiquei fora dos palcos, fiquei fora dos estúdios, depois de termos lançado Um Passo em Frente, mais algumas compilações depois da G-Profam. Depois fui fazer o projeto com o Impro, lancei mais uma música e outra, e pronto, fiquei, e parei, né? Dei uma pausa grande. E depois disso surgiu o festival Punhos no Ar, no intervalo em que eu estava parado, e eu não tive a oportunidade de participar em nenhuma das edições. Mas pronto, agora que voltei a lançar um álbum, voltei a lançar algo, acho que é conveniente que participe neste festival Punhos no Ar, e é uma honra para mim participar também. Acho que era uma dívida para mim mesmo. E pronto, agora estou aqui e vou fazer parte desta edição, desta 11ª edição de Punhos no Ar. Bom, após os lançamentos todos que foram Auto Squad, G-Profam, Tropas do Futuro e alguns projetos com Impro, 2-1, eu acabei ficando no silêncio, né? Acabei ficando parado, mas sentia que eu estava parado, estava fora do ativo, mas sentia aquela vontade, aquela saudade de estar ali nos palcos, estar a sentir aquela vibração nos palcos. Mas estava também a cumprir outras agendas, estava a cumprir outras obrigações da vida, né? Criar algumas outras bases que me pudessem, ou que me possam sustentar num presente ou futuro. Infelizmente, sabe-se que o hip-hop, o rap em Moçambique é um pouco inconstante em termos de financeiros, né? Em termos de sustentabilidade. Pronto, hoje talvez alguém defenda que hoje esteja um pouco mais sustentável, mas acreditei eu que precisasse criar outras bases noutra área. Infelizmente, essa é a realidade. E acabei passando um tempo fora do ativo, e pronto, com alguma pressão social de alguns admiradores, algum pressing também do Sydney, e o que me deu mais um impulso maior ainda foi quando no ano, há 2 anos, perdi meu irmão mais velho, que era uma das pessoas também que me dizia: opa, como é que é? Volta lá, faz lá alguma cena, faz lá algum rap aí, faz lá algum álbum, lança lá, muita gente a perguntar por ti. E eu sempre dizia: um dia. Não, com a morte dele, acho que isso deu-me um grande impulso, e pronto, senti a necessidade de fazer. E o álbum é maioritariamente dedicado a ele, percebes? A morte dele foi o maior impulso desta ação que eu tive de lançar um álbum. Pronto, acabei lançando o álbum dedicado a ele, inteiramente dedicado a ele, e aí está o álbum. Está na via, como se diz. Está na via. Bom, falar do festival Punhos no Ar, para mim, é excitante, percebes? Só para perceber, uma vez eu estava em conversa com o Pierre Dog, eu disse a ele: fogo, é uma pena este festival não ter aparecido naquela época em que eu estava no ativo, percebes? Eu estava presente na arena hip-hop, e o festival apareceu numa época em que eu já não estava, eu melhor estava fora dos palcos. Então eu sentia aquela adrenalina, sentia que faltou-me algo que tinha faltado na minha carreira em algum momento. Então eu digo que é um festival que não pode morrer, não pode parar, e tem que ter sempre que se puder apoiar o Pierre para que a organização do festival, os rappers têm que fazer têm que dar esse apoio. Ele tinha desistido do ano passado, tinha parado, mas acredito que como algo que ele gosta, e como algo que a sociedade todo de rappers pediu que fizesse de novo, ele teve que voltar. Então não tem como parar. É, tem que ficar uma história, tem que ficar um, tem que ficar como o dia da independência, tem que ficar como o dia, sei lá, um dia. Tem que haver esse festival anualmente, tem que ficar ali fixo, como algo que tem que acontecer normalmente. Bom, o que se pode esperar de mim? Pá, eu acredito que eu, mesmo MC, sem paus, com alguns anos a mais, alguns anos de experiência, e boa música, bom hip hop, bom rap, uma consistência, acredito eu que mantive-me consistente, mesmo parado, consistente ou até aprimorado. Então acredito que o pessoal possa esperar boa cena vinda de mim. E é só irem lá, tirarem a prova, né? Perceberem o que é que temos lá para oferecer e aquilo que se puder fazer, vamos fazer. Pá, eu conto com os niggas lá, conto com os niggas que me venham lá dar uma força e pronto. Bom, em termos de hora, na verdade eu ainda não sei a que horas vou entrar, né? Então ainda não tive acesso ao programa com o Pierre, então acredito que ele está a fazer ainda o programa e só depois é que vai me dizer a que horas é que vou entrar ou a que horas é que vou ter a minha performance lá no Festival do Porto. Para convidar os niggas, venham em massa. Se um festival que só acontece uma vez por ano e é uma oportunidade que nós temos de estar juntos, de nos revermos. Acredito que muitos de nós não nos vemos há muito tempo, não temos a oportunidade de estar juntos em diferentes locais ou sítios aqui do país ou da cidade. Então venham aqui ao Festival do Pop e façamos esse intercâmbio, troquemos algumas experiências e será cool. Ai.
0: Era Sem Paus, em torno da sua participação na 11ª edição do Festival Cunhos no Ar, que terá lugar já no próximo sábado. Yeah.

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2: Seguimos nossa viagem para Pemba, província de Cabo Delgado, leva-nos a homenagem a Azagaia pelo rapper Rei Bravo, o nome que estará também na 11ª edição do FPNA. Com muita euforia, ele faz este registro após a morte do ícone.

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1: Andamos hoje pelo país hip hop de Maputo à Beira, Quelimane, Nampula, Tetchimo e Xaixai, na onda dos 33 anos da Cidade FM e seu contributo da aproximação do hip hop, cujas rédeas têm estado na unidade nacional, bastante promovidos no Festival Punhos no Ar. Agora, em Namaacha, um pouco mais a caminho de Iswatini, o tema Juntos Somos Mais Fortes, dos NMC Rappers.

é parte do histórico de Náuseas com El Tazi, Killa Loyal, Drifa, Fechadura e tem seguido a solo como todos os outros membros do coletivo. Participa religiosamente no Punhos no Ar. Podemos dizer que é uma espécie de embaixador do centro do festival. Stupa Sirius.

entramos para o último bloco Clássico Hip Hop Time, edição 1 de agosto de 2026. Seguimos com a última das colaborações interprovinciais e que envolve Stupa Sirius no tema Pambene de Armadu, com a participação de JP. Eles surpreenderam-nos por parecer que os três rappers não têm nada a ver um com o outro, mas têm sim, são moçambicanos e são rappers. Pambene.

E foi com enorme prazer que levámos até si mais uma edição do Clássico Hip Hop Time, o show das tardes de sábado na Cidade FM. Seguimos com intercâmbio entre rappers de Maputo, Beira, Quilimane e Chimoio. Se estivesse alguém de Xaxai em Ambani Nampula, mas também de Cabo Delgado, já era um bom tamanho. Mas já está de bom tamanho este intercâmbio que Pierre Dog conseguiu produzir. Trata-se de Vila Perigosa, Gina Pepa, Stupa Sirius, 4 Asos e AV Systematic. Grande abraço de Elder Lionel e seu alter ego DJ Malele. Bom fim de semana e até uma próxima ocasião, se Deus quiser.

preparados. Sim! E jamais estarão preparados. O nosso limite não é o céu, não! Mas sim a própria camada de ozono, sim! O melhor já está a acontecer, sim! Mas o pior, ai, ai, ai, ai! Ainda está por vir, nesta vida e não noutra.

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0: Olá, meus amores! Olá, olá! Olá, meus tropicais! Olá, meus tão amados, meus bonitos! Olá! Bem-vindos a mais uma edição do programa Cidade Tropical, aquele teu banquete radiofónico tropical incrível que tu tanto amas. Por isso é que já cá estamos nós com muita boa música tropical para vos servir neste banquete tropical. Então degustem com todo amor e carinho, mas não o façam sós. Avisem a malta toda, digam a todos e a tudo que estamos aqui já na 97.9 Cidade FM Maputo, a mais rádio. Queremos igualmente dar as boas-vindas aos nossos tão amados ouvintes da Antena Nacional, da Rádio Moçambique, através da frequência 92.3 que nos acompanham. Muito obrigada, meus amores, pelo carinho da vossa estrondosa e especial audiência. Está no ar o nosso programa neste mais um fim de semana. Eu não estou sozinha, sempre ao lado do grande DJ Tony para esta viagem pelo mundo tropical. Que tal, dá? Dá, com certeza. Sem mais delongas, meus amores, quero-vos dar as boas-vindas e que tenhamos 120 minutos de tudo de bom, de excelentes e incríveis músicas tropicais. Vens comigo? Vamos a isso!
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0: Uau, umas tropicais destas. Yes, yes, yes, yes. Sim, senhora. Sim, meu senhor. Euclides da Lamba, icónica voz e composição de Zez Malandro. Da Banca Jazz encantou-nos com a tropical Mendigo. Hot Blaze contou-nos a história da perfeita. E abrimos o programa com Papá de Twin Fingers. É isso, o uau é dele. É o puto da munhava. Uau, este é o teu banquete tropical de todos os finais de semana. Ai, que maravilha. Vamos ouvir mais lindas músicas? Vamos a isso, DJ Tony.
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0: Meritrash, Lua, de George, Mónica de Kieko Kiedaf. Lembram-se da Mónica? Ai, esta Moniquita mexeu com muitos corações. Dom Kikas cantou Pura Sedução. E Calixto Ferreira lembrou-nos o sucesso Pai. Tropicais puras e bem boas aqui na tua Cidade FM Maputo, deste que é o teu programa de sábado à tardinha, Cidade Tropical.
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0: Um beijo muito especial e abraço fortíssimo para todos que estão ligados a nós a esta altura, de onde quer que estejam a acompanhar-nos. Recebam a nossa gratidão pela audiência incrível que vocês têm cimentado para o nosso canal Cidade FM Maputo, bem como a Antena Nacional da Rádio Moçambique em 92.3. Vamos agora acompanhar a rubrica Percurso. Mas antes mesmo de começar, é bom informar que vamos dar continuidade à conversa A Vida na semana passada com o produtor João Paulo. Estava tão boa, mas tão boa, que tivemos de interromper para passarmos à última parte hoje. É isso mesmo, estava tão boa a conversa que vamos novamente ouvir, acompanhar e conhecer, aliás, este grande produtor e não só, João Paulo. Nós não gostávamos de despachar, não. Vamos em partes, minuciosamente, com calma e fazer muitíssimo bem o trabalho. Então, DJ Tony, já podemos? Ah, ok, temos antes de colocarmos o play, perdão, antes de colocarmos o play nesta rubrica, é bom, né? Darmos-vos as boas-vindas, aliás, a esta rubrica Percurso. Esta que é uma parceria especial, né? Com o podcast Sons da Memória e a Cidade FM, especialmente o Cidade Tropical. Só para recordar ou informar a quem não acompanhou a última edição, João Paulo é produtor musical, engenheiro de som e, como disse, o irmão Adi Mandela. João Paulo é muitas coisas, muitíssimas. Ele é fenomenal. Recorda-te que nesta rubrica Percurso resgatamos aqueles artistas que impactaram gerações e hoje são uma nostalgia memorável, pura, puríssima. Agora sim, DJ Tony, REC, dando continuidade à conversa vida semana passada com a João Paulo e Adi Mandela, o apresentador deste talk show que é o Sons da Memória. Vamos acompanhar? Vamos a isso. Até já.

0: tivemos aqui, estamos a ter aulas. Os artistas nunca gostam quando nós falamos tons da aula. Todos eles dizem humildemente, não, aula não. É mesmo aula. Eu aqui estou a aprender muito. Tu não sei, mas se achares, escreve no comentário e diz-nos o que é que tu estás a achar, ok? E agora, pá, fechamos essa parte aqui das perguntas e avançamos para a nossa parte final, porque queríamos ficar aqui muito mais tempo. É muita coisa para perguntar, yeah. João Paulo. Algumas até, se calhar, vamos perguntar com os outros membros. Sim, aqui. Eu. Mas diz-me uma coisa, alguma produção tua que tu tenhas feito e sintas que o público não sabe que foste?
1: Epa, acho que a maioria das músicas hoje em dia as pessoas não leem o ficha técnica.
0: E o digital acho que está a tirar isso, não?
1: Sim, tira bastante. E nós não temos as nossas músicas ainda, estamos a tratar disso. No streaming, ainda não temos.
0: Boa,
1: houve algumas pessoas que tentaram subir as músicas de forma ilegal, mas graças a Deus conseguimos cortar isso, estavam a ganhar dinheiro na nossa pala.
0: É por isso.
1: Sobretudo depois do show, do CCB, o pessoal tentou fazer isso.
0: Oh, yeah. Oh, oportunidade, porque aquele show foi memorável. Eu estava lá, sabes?
1: Opa!
0: Eu estava lá.
1: Foi muito bom.
0: Vocês fizeram pessoas chorarem. Eu acho que é por isso que vocês também sentiram que quando vocês foram e o público não queria ir embora, ia dizer bis, bis, bis. É. E vocês tiveram que voltar, e cantar mais uma vez. Epa, nostalgia.
1: Foi uma nostalgia.
0: Só
1: gosto também.
0: E João Paulo, agora aqui, uma coisa que muitos produtores têm e que as pessoas lá em casa não sabem. É. Existem alguns artistas que tu produziste, né? Músicas que nós aqui vibramos e dançamos, mas que ninguém sonha ou sabe que és tu que produziste?
1: Ah, sim, existem alguns. Já falei do SSP, né?
0: Uhum.
1: Já falei do SSP, o primeiro álbum deles, tem coisas que eu fiz lá. Os Algefix foi um grupo que separou-se dos Versátiles. Eu e o Gonza fizemos também ali várias músicas. E o álbum foi praticamente produzido por nós também. Por acaso pegou bastante.
0: Oh.
1: Depois tive cenas com uma música com Yuri da Cunha. Raiola Smedo também participei no tema. Raiola Smedo.
0: Isso, são muito.
1: Mas é uma música que tocou bastante. Bastante. A Bruna Tatiana também, Big Nelo, quando teve a solo, né, muitas músicas que eu produzi com ele. Tem mais artistas que agora não me lembro. Que...
0: São muitas músicas. Ou seja,
1: o próprio Yannick Afroman, quando começou, eu fiz a primeira música dele. O Totó, as primeiras músicas dele também, eu e o Munda fizemos. O Kukleven. No princípio, sobretudo, quando o grupo começou a ficar com muito, muito, muito trabalho, muitos shows, eu tive que limitar, né, a participação,
0: claro,
1: das produções, porque não dava mesmo, muitas saídas, viagens,
0: etc. É importante.
1: Então, desliguei-me um bocadinho, mas depois ali naqueles meados de 2004, 2005, 2006, ainda deu tempo de fazer algumas coisas com o Leo Kenny. Ainda fiz umas coisas com o Dom Kikas, mas foi para um outro projeto dele, de músicas com metal. As pessoas se calhar não sabem, eu também não sou muito de partilhar esse tipo de ficha técnica e estar ali a mostrar e não sei o que. Agora tenho estado mais atento a isso, né? Eu acho que vocês merecem saber.
0: Obrigado.
1: Tenho também dito isso ao meu colega Munza.
0: Munza.
1: E também tem muitas produções que ele fez. Que não...
0: É muita gente a falar, sabe, do nome do Munza. Nelson falou, Nelson Freitas disse Munza, Munza. João Paulo Munza, Big Nelson Munza. Munza, estás aonde? Munza, estás aonde?
1: Isso é importante também.
0: Okay.
1: Termos ali um acervo do que a gente fez.
0: Uhum.
1: É bonito, né?
0: E claro, o que vocês fizeram também os awards, né?
1: Ah, sim, nós tivemos prémios, tivemos muitos prémios, nomeações e prêmios mesmo, por exemplo, começando pelo Antissex Love.
0: Sim.
1: O primeiro álbum foi, teve, acho que teve o álbum do ano, e teve a voz feminina e masculina do ano, Walter e Africanita.
0: Uhum.
1: Depois, no remix, o Timidez do Bigu foi a música do ano, foi no Rádio Luanda.
0: Sim.
1: Rádio Luanda. Em 2001 foram os Puro Styles Awards. Depois, 2003, 2004, o World Style, né? Teve uma curiosidade. Participaram duas músicas do, do Bigu, que foi o Time de... Me Desculpa e o Shake Shake. E então, estavam a participar como músicas do ano e Kizombas do ano, né?
0: Uhum.
1: Curiosamente, eu produzi, programei as duas músicas, né? Okay. Tanto Me Desculpa, e para mim foi uma satisfação ter duas músicas no mesmo top. Infelizmente não ganhei o produtor do ano, mas a música Me Desculpa foi a música do ano e o outro style foi o álbum do ano. E eu achei estranho porque tinha várias músicas a concorrer e não ser o produtor do ano, achei. Mas pronto, pode... acontece, né? Acontece aos melhores, né?
0: Sim,
1: não é que
0: eu
1: seja melhor que alguém, né? Para mim.
0: Nós temos, tem no muitos. Futebol tivemos jogadores que ganharam a Liga dos Campeões, ganharam o campeonato do, do seu país.
1: Yeah. Depois e, também aconteceu.
0: E
1: isso,
0: não ganharam o melhor jogador, o jogador do ano, né? E aqui isso. Na música estamos a ver. Então, música do ano, álbum do ano. E o produtor então?
1: O produtor nada. Esquece, não vale nada. Depois em 2005 tivemos novamente no, no Channel O a música Amor ganhou um award. Foi a melhor realização, uma coisa assim. E fomos nomeados no mesmo ano, em 2005, para os prémios de MTV Music Video. Qualquer coisa assim. Foi da MTV.
0: O da Europa?
1: Da Europa.
0: Yeah, foi lá na Europa.
1: E então, fomos nomeados como a melhor banda africana. A concorrer também com outros artistas, não sei o quê. Pá, foi uma experiência incrível. Estar lá no tapete vermelho, ver o John Legend, Madonna, Craig David, deu-nos a mão, bem humilde.
0: Black Eyed Peas.
1: Black Eyed Peas, na TV, tiramos algumas fotos. Só estávamos no mesmo hotel também, né? Cruzávamos no elevador.
0: Uhum. Mas dessa vez, nesse já foste, já combo, já houve combo aí.
1: Ah, houve aí, houve. Isso nem me aceitaram. Mas também no Channel O também foi.
0: Ok.
1: Mas aí já houve papelote.
0: Yeah, então... Quer dizer, vou ficar fora de novo? Vai aparecer.
1: Eu e o Mula fizemos confusão. Né? Dessa vez temos que estar presentes.
0: Sim, sim.
1: Yeah, infelizmente não ganhamos, mas a experiência que tivemos a grupo em Portugal e alguns países da Europa viram presenciar, isso deu um boost muito grande na imagem do, e a carreira, né, do grupo. Ah, e depois daí, pronto, foi. Fizemos o Parou, se deparou-se, fez depois o La Défense, o single. E pronto, depois o grupo acabou por, a história que vocês já conhecem, né? Acabou por fazer só show e não lançando mais nada até hoje. Né?
0: Até hoje.
1: Cansámonos uns dos outros.
0: Vocês até podem ter se cansado um dos outros, mas nós aqui, nós, os vossos fãs, é só tu vês quando vocês fizeram esse show do CCB.
1: Sim.
0: Né? Você, cada vez que a gente vê vocês estão juntos, o povo vibra. Porque as vossas músicas é muita nostalgia, momentos bons para muita gente. Muita gente que está a assistir esse podcast neste preciso momento, não é? Muita gente que neste preciso momento está a nos ouvir aqui a falar, está a recuar naquele tempo. E vocês faziam música com o coração, não é?
1: Sim, então. E depois tem uma coisa que os fãs não percebem. Tanto O2, SSP, outros grupos que jingas, etc.
0: Uhum.
1: Por vezes, fazer uma trajetória como essa requer mesmo fundos. Imagina, nós fizemos NSX Love, nem foi masterizado. Fez sucesso, é claro, isso não tem muita diferença. Mas depois quisemos subir a fasquia, fizemos um Bye Bye NSX Love, que até hoje fala-se da qualidade. Depois demos continuado com o Hot Style. Do mesmo padrão de qualidade, que hoje até toca, me desculpa, continua a tocar muito até hoje, Shake, Quem Tem Dinheiro, as músicas tocam. E agora imagina lá, fazer um trabalho, ou dar continuado a um projeto desse, sem dar as mesmas condições de qualidade, de convidados, de instrumentistas, mais vale ficar parado, né? Porque, ou deixar as pessoas com aquela lembrança positiva, boa, de que qualidade é aqui, é aquilo, de estar a fazer algo que vai submeter a uma qualidade inferior. Então, eu acho que esse é o conselho que eu dou aos fãs. Não se zanguem com os vossos, com os vossos artistas preferidos, porque uhum. tem coisas por trás que vocês não iam conseguir perceber. Manter a qualidade desse tipo de trabalho requer gastos enormes, não é fácil. E hoje em dia, com as crises que há por aí, não é possível. Né? Pode haver até trabalhos diferentes. Eu vou perguntar, então, mas e os putos, o Gerilson, o C4 e o Anselmo, não sei o que, estão a fazer. E assim, estão a fazer a cena deles, cada um tem a cena deles.
0: Yeah.
1: E dentro da cena deles, são bons naquilo que fazem.
0: Yeah.
1: Nós temos também nossos fãs, né?
0: Yeah.
1: da nossa geração.
0: Yeah.
1: Então, iríamos agradar os calhados mais novos, não sei o que, e aquela malta que também nos dá o suporte, que tiveram no nosso show, que gostaram.
0: Uhum.
1: Como é que fica? São exigentes, o fã é exigente, ele não quer levar com qualquer coisa, ele quer apresentar uma qualidade como deve ser.
0: E é muito importante isso que o João Paulo falou, porque às vezes nós ouvimos muito, não sei o que, fulano desapareceu, é rocha. É, não sei o que, rocha, gostava muito de dizer rocha, um artista aí que eu não posso dizer, não vou dizer o nome, né, porque eu não quero estar a alimentar esse, mas tudo que é rocha associa o nome dele. O fulano de tal, não sei o quê, é rocha, padaria. É... Mas está aqui o João Paulo a falar uma verdade. Nós não sabemos o esforço, o sacrifício que está por trás daquele artista, né? Para lançar aquilo que nos lançou e agora pode não estar conseguindo. Então nós temos que ter também alguma calma nessa parte do rosto. Estamos a ferir sentimentos de pessoas que se esforçam para nos fazer vibrar. Né? E João Paulo, a seguir.
1: Epa, a seguir eu continuo na minha vida, né? Os outros membros do grupo também têm as suas afazeres.
0: Yeah.
1: Eu continuo na profissão que escolhi, de engenharia de som.
0: Yeah.
1: Faço misturas e masterizações.
0: São muito certificados.
1: Estive a viver em Portugal uns anos e aproveitei fazer algumas estruturações, melhorar o conhecimento e tal. E pronto, neste momento estou num projeto, um projeto interessante com o DJ Bruno Egi.
0: O EG do Zona 5.
1: Zona 5. Estamos a fazer um projeto de música eletrónica que em breve vai sair uma coisa interessante. Temos também dois rapazes, um rapaz e uma menina, dois irmãos que estão a trabalhar connosco.
0: Ok.
1: E que depois a Teresa e o Afonso, depois vocês vão conhecer também, têm muito talento também.
0: Uau!
1: E pronto, cada um tem a sua vida, os seus projetos independentes, né? E que é muito natural, o Bigu, o Walter, o Munza, cada um tem os seus afazeres, o Wendel, o Yuri. Pronto, é assim mesmo, a vida dos grupos é assim mesmo. Pá, durou enquanto durou e se um dia tiver que acontecer e houver condições, né? Condições, que isso é muito importante. Sabe, podemos nos juntar e fazer uma coisa, sei lá, tentar fazer uma coisa aí fixe também. Mas enquanto isso, cada um fica no seu cantinho a cozinhar aquilo que acha que é melhor para si.
0: Exato, exato.
1: E assim é a vida.
0: Mas como não podia deixar de ser, João Paulo, estamos agora na nossa reta final. Temos um jogo já característico nosso, em que nós vamos te dar algumas rondas, vais ter várias rondas, de três músicas, e entre essas três músicas tu vais ter que escolher a tua favorita e dizer o porquê. Ok?
1: Ok.
0: Vocês aí em casa já sabem como funciona? Estão preparados? Estão preparados? Então, vamos começar com a primeira ronda, ronda 1. É lá, isso é... Oh, é lá, tudo é Sex Love. Primeiro álbum. Ok. A música... Sully. Essa música. Temos a música Caso Sério. Ou a música Girl.
1: Epa, aí é difícil, né? Mais pelo Sul e pelo Girl. O Girl acho que é uma música que tem mais trabalho, tem mais inovação, sai um bocado da curva, Eu sei que o Sully fez mais sucesso. Foi mais. Pronto, foi uma música que ninguém esperava sucesso que teve ou que tem. Mas o Girl é muito mais música, é muito mais. Sei lá, tem coisas que mexem. A pessoa ouvir, né? Nos leva a uma nostalgia diferente. O Sully, toda a gente ouve, já conhece de trás para frente. Eu, ficamos um tempo sem ouvir, quando vamos ouvir novamente. Epá, traz alguns recuerdos assim interessantes.
0: Então, João Paulo?
1: E é o Guel.
0: Moçom! Não, estou contigo, mãe. Isso é só na vida! Obrigado, DJ da Diva. Vamos agora para o segundo round. Epá, está complicado,
1: hein? O que vem agora aí?
0: Timidez?
1: Remix ou original?
0: Timidez é original.
1: Okay.
0: Solidão. E esta noite.

0: Mas pra mim, o Solidão, né? O Solidão tem uma mensagem. Atualmente, acredito que seja uma mensagem muito triste, porque a pessoa diz que está pior com o cão, diz que foi rei, mas agora parece que foi abandonado. Eu gostaria de fazer uma versão nova dessa música.
1: Oh!
0: Mas o oposto. Em vez de dizer que está pior com o cão, dizer coisas positivas, né?
1: Yes.
0: Sim.
1: Yes.
0: É uma música muito negativa, né? Nesse aspecto. Pronto, tirando isso, eu acho que a música, com relação à timidez, pronto, esta noite tem aquela pegada do hip hop, não sei o quê, mas para mim toca mais o Solidão, pelo arranjo do baixo. Eu tenho essa nostalgia do baixo que.
1: Uhum.
0: Eu quando me inspirei a fazer esse baixo do Solidão, passou-me assim cenas tipo Gypsy Kings, cenas de reggae, cenas tipo fora daqui, do mundo da Kizomba. E o resto dos acompanhamentos foram surgindo também em função de vivências da altura. Ouvia muita música, na altura ouvia-se muita música do Cabo Verde, música das Antilhas e tudo mais. Então faz lembrar um bocadinho do momento que a gente passou, dos amigos, da família, etc. E eu acho que o Solidão toca mais nesse aspecto.
1: Solidão by João Paulo. Vamos prosseguir, vamos agora para a ronda 3. Ui, isso aqui acho que já não é o clube, acho que já é o 2. Mas pronto, vamos ver. Me desculpa. É você? Ou check, check.
0: Isto é difícil. Isto é difícil.
1: Nós gostávamos quando vocês falaram isso.
0: Ah, é difícil. Bem, o É Você é uma música bastante complexa. Para mim, né, no entendimento. Não teve o destaque que deveria ter tido. Yeah. Né? Mas perde. Desculpa, eu sei que chego. Como já expliquei antes, foram músicas que tocaram muito e ainda tocam muito. Inclusive até concorreram as duas para a Kizomba do ano. Foi uma coisa bastante estranha. Estava mesmo um taco a taco.
1: Por isso é que aqui também dá um taco a taco.
0: Tá, um taco a taco. Yeah, uma música muito interessante. Faz-me lembrar quando foi feita a mixagem. E pronto, nós escolhemos. Nós temos duas opções de estúdios, o estúdio A e o estúdio B, em que o estúdio A eram as músicas que nós achávamos que teriam um melhor sucesso. Então preferimos dar toda a qualidade possível no estúdio A, porque eram uma mesa SSL 9000, são para isso quase 80 canais. Aquele estúdio era espetacular, era um estúdio opa, top, top, top. E o estúdio B era um estúdio que tinha uma SSL 4000, que era uma SSL mais pequena, mais robusta, mas muito, muito famosa pelo som que tinha, agressivo. E quase todos os álbuns que a gente conhece dos anos 80 passaram por aquela mesa. Então, nós decidimos fazer o É Bom, o Check Check, Humor, Próxima Vítima, desse álbum, do outro style, naquele estúdio, porque tinha poucas. Pronto, tínhamos poucos dias para trabalhar naquilo. E o Check Check. Epá, eu ouvi aquilo e disse, pô, uma grande ação, grande balanço. Mas lá o engenheiro decidiu que era fixe trocar algumas pistas da bateria, uma coisa assim, e eu acho que isso aí tirou um pouco da gasosa do som, né?
1: Okay.
0: A música era mais eletrizante ainda, tinha um kit de bateria, mas ele fez isso porque precisava de casar o baixo, ou qualquer coisa que ele teve ali a explicar, uhum. Mas tá bom, faz lá. Vou entender. Só por aí é que eu acho que perdo com muito escuro. Já uma desculpa, terminamos. Aquilo foi uma coisa impressionante. A gajo mesmo. O engenheiro era o. Era não, é o Cedric.
1: Uhum.
0: Primeiro álbum que foi do Bye Bye foi o Cyril, do outro salão foi o Cedric. Incrivelmente, ele terminou de fazer de manhã o Shake Shake. Tivemos a mudança de estúdio. Enquanto fomos acertar as contas lá com o manager do estúdio, fomos para outro estúdio. passamos ali uma hora e tal a conversar, agradecer, não sei o quê, pá, obrigado, pá, estúdio top, top. Quando chegamos ali, ele já estava cascado, a música estava quase uma hora, duas horas, ele fez um trabalho excelente. A música já tinha o potencial que tinha. Então, tirando aquela cena de Coare, né, nas pistas. fatigaram ali algumas tracks. Yeah. Mas, pá, foi uma coisa mesmo. Primeira vez fomos trabalhar no Estúdio B e levei uma jarda daquelas. E eu fiquei assim, pá, esse som vai ter muito assunto. E depois, quando fomos para Lisboa, a caminho de Luanda, eu lembro que a minha mãe estava ouvindo as músicas e ela disse-me assim, esta música é muito bonita. Essa música é muito bonita. Eu já tinha ouvido. Ela só disse também naquela, essa música é muito bonita.
2: Uau.
0: E traz-me essas lembranças, né?
2: Ok.
0: De perceber que a velha ouviu aquela música e deu o aval dela, né?
2: Ok, deu o aval dela,
0: yeah. A bênção dela. Essa música é muito bonita.
2: Yeah.
0: Pronto, acho que me desculpa aí. Aliás, foi a música que venceu em 2003, 2004, sim. Top da Rádio Luanda, da Melhor Kizomba do ano.
2: Yeah.
0: Pronto, olha, Shake Shake tem pena. Gosto muito dela também. Mas entre uma e outra ficava com desculpa, né? Fico com desculpa nesse caso.
2: Grande história. É. Me desculpa, está trancado. Vamos a seguir. Next! Vamos prosseguir para a quarta ronda. Dinheiro. É bom. E vai.
0: Oh, vai. Isso é também bem interessante. Também foi do Estúdio B essa música também. Também foi do Estúdio B.
2: Estúdio B a representar.
0: E novamente o Estúdio A. Foi bom. Né? Como eu tinha dito antes.
2: Ok.
0: Mas é assim. O É Bom é uma música muito dinâmica, muito agressiva. Tem coisas maravilhosas lá, mas eu prefiro o Dinheiro, pela mensagem dele. É, pela mensagem. Tem uma mensagem que toca. Essa música tocou por quê? Porque foi a primeira vez, nós fomos convidados para fazer um espetáculo por causa dessa música numa igreja. E nossos discos têm muitas músicas de gospel, né?
2: Yeah.
0: Nós temos sempre nos discos um ou dois temas gospel. E não nos chamaram por causa dos gospel, chamaram por causa dessa música.
2: Oh.
0: Porque ela tem uma frase, uma passagem que fala. Eu já não me lembro muito bem, porque eu não sou muito bom de fixar letras. Mas que fala de Jesus, fala.
2: Okay.
0: Quem tem dinheiro tem, a vida é assim, mas quem pobre tem, tudo assim.
2: É, quem tem dinheiro.
0: Então, tem uma parte que. Pronto, eu não sei porquê. Né?
2: Ah, meu, até o irmão, que a riqueza vai para o caixão, será?
0: Não, essa parte não. Essas frases não. Mas há uma outra parte. Que eu acho que a igreja. Eu não me lembro bem da letra, mas sei que fala de Jesus, não sei o quê. Está aí essa parte aí, não.

0: nós temos esse cuidado de nossas letras terem essa deixa, tanto mais que o Bigu agora, pronto, como todos sabem, o Bigu enredou para a palavra, e ele, tanto mais que ele já nem canta mais músicas fora desse contexto, né? E todos nós temos essa particularidade, e seria um pouco injusto não escolher o dinheiro, porque a mensagem é exclusivamente a agradecer a Deus e dar esperança às pessoas. Quem não tem dinheiro, a vida é assim, os pobres também podem ser felizes. E eu acho que esta música merece ser abençoada.
1: Sim, sim, JP. Estou contigo. Dinheiro está trancado. Mas, next! Vão assustar. Sentimento intruso, Viola Semedo.
0: Pedrada.
1: Hoje serás minha, Big Nelo.

0: bastante também comigo. Yeah, porque foi numa fase também, vinha acabar de perder a velha e tal. Isso foi em 2007. E pronto, ele foi lá, né, fazer a música e estava assim meio para baixo, mas pronto, conseguimos terminar a música e ficou muito gira. O sentimento intruso é um tema bastante especial. É bastante especial, porque remete-me ali naquela altura, antes do What's Time, antes do What's Time. Nós estávamos com um estúdio que em off já falámos, né, que tinha paredes azuis. E foi um momento que estávamos a experimentar coisas. Eu estava a explorar o software Logic. E então, nessa altura, isto foi para aí 2003, eu acho, mais ou menos, 2003. E eu acho que nessa altura foi onde eu despoletei o Logic, que realmente era a minha DAW de preferência, de elite. Então, a outra qual é?
1: Maneira, hoje serás minha, Big Nell.
0: Do Big Nell. Epa, isso também foi brutal. Essa começamos a fazer com o Totó, começamos a gravar guitarra, começamos aqui em minha casa, depois fomos para a casa dele, depois foi para a África do Sul, terminar com o Mike. Essa também tem uma coisa assim especial. E essa tem a participação de um Gunza e de um amigo também meu lá de Portugal. E nos drums e não sei o quê. Mas vou mais para a Daiola.
1: Sentimento intruso.
0: Sentimento intruso. Mostrei ao Ali Angel. Ficou maravilhado com o som. Pediu para meter na coletânea dele, de Zouk Vibes. E a música está lá até hoje. Zouk Vibes está lá na coletânea. Eu acho que esta música, as outras duas também são, é difícil escolher, mas vou só mais por essa, porque tem esse lado que a música foi até as Antilhas e foi muito bem consumida também lá.
1: Nós gostamos assim. Está difícil, né?
0: Muito difícil.
1: Sentimento intruso, está trancado e pronto, João Paulo. Chegamos ao final. Vocês viram as escolhas do JP, do João Paulo, do PJ, todas as músicas, são todas boas, aqui não é porque ele está aqui, são todas boas.
0: Obrigado.
1: Todas grandes produções mesmo, mas entre as três só uma poderia sair vencedora. Agora, pedimos aqui ao nosso convidado, tens três câmaras, mas nós recomendamos que fales para esta.
0: Okay.
1: Uma mensagem que gostarias de deixar para os teus fãs, para os novos produtores. Okay. É sempre bom ouvir palavras de quem já anda nisso há muito tempo. João Paulo, abre o coração.
0: Obrigado pela oportunidade. Desde já, um grande abraço. Os parabéns pela iniciativa. E que estão a fazer realmente um trabalho que não se vê por aí muita gente a fazer, que é destacar quem realmente está por trás, quem fez, quem não fez, quem deixou de fazer. E isso eleva muito o mundo da produção, dos instrumentistas. Acredito que muito mais gente terá a oportunidade de ficar, dar o seu contributo. E dizer o que a malta mais nova. Com a experiência que

0: que tem, né, nesses anos de produção musical. Eu acho que vocês devem tentar ser o mais originais possível. Eu sei que a tentação das IAs, das músicas feitas com inteligência artificial é grande. Vamos ter desafios muito complexos mesmo, sobretudo para nós os artistas, em todas as áreas, produção, instrumentistas, quem mixa, quem... Pá, isso está mesmo, tá descontrolado. Então, não caiam na tentação de usar apenas essas ferramentas para se... Pronto, né? Para aumentarem os vossos egos e dizerem que são vocês que fizeram, tocaram, etc. Pá, o máximo, ou seja, tentem pegar naquilo e melhorar e fazer algo orgânico, tentar reproduzir e tentar fazer diferente, porque a inteligência artificial está aí para nós usarmos, é claro, ninguém vai descartar, já chegou, já está, já ninguém mais vai conseguir dar volta atrás, mas usem com cautela, usem com precaução, porque ela também se alimenta da nossa criatividade. Nós somos que demos... Que treinamos a AI para poder dar esses resultados que tem apresentado, seja na escrita, no áudio, no vídeo, ou no que for. Tentem sempre ser originais, limitem-se a não deixar como está. Ela cria uma música, cria um vídeo, cria, sei lá, uma letra e pronto, está-se bem, é minha. Epa, não é assim. Tentem ser criativos, pode demorar um tempo, mas não é por aí. Eu acho que esse é o conselho que eu tenho, eu que sinto atualmente hoje. Podia dar outros conselhos, também já não tão mais atuais. Podia falar do MIDI, usem mais MIDI, não usem tantos samples. As livrarias estão aí, o pessoal só está a usar samples, mas hoje nem já os samples, as pessoas querem mesmo fazer na AI. Então, muita atenção, muito cuidado com isso. Tentem ser sempre originais, o mais orgânicos possíveis, porque senão a própria AI vai ficar repetitiva. Aliás, nunca houve tanta música igual no mundo como agora.
1: Poxa.
0: Há mais músicas, mas há uma crise de identidade nas músicas muito grande. Está tudo parecido. Está tudo igual. Parece que as pessoas não têm mais criatividade. E agora com a questão do tamanho das músicas, que tendem a reduzir bastante, que as músicas está-se a propor 2 minutos por música. Esqueceram-se que na pandemia as pessoas estavam a ouvir músicas antigas, não as novas, porque a nostalgia estava boa, né? E a música só tem 4, 5 minutos, então não faz sentido que não, porque a geração. Como é? Zé, né?
1: Zé.
0: Só clica para avançar, isso é outro. Já falámos sobre isso, né? Isso é um negócio, né? Que as big labels querem que a gente faça muitos cliques, que é para poderem ganhar mais dinheiro. Por isso, o meu conselho é esse. Muita cautela, muita precaução, não se cedam muito aí com a AI, né? não se envaideçam muito com isso. Isso não é nada, para mim não significa nada. É isso.
1: Grande conselho de uma grande pessoa, que é um grande produtor, que é um grande engenheiro e que é um grande convidado.
0: Obrigado.
1: Nós ficamos por aqui. Foi uma honra para nós estar aqui convosco, com João Paulo, reviver, ficar a saber das histórias inusitadas do Cota Rua da minha casa, e não só.
0: Também terá a oportunidade de ficar
1: aqui. E também terá a oportunidade de estar aqui, já falamos, Cota Enda, Cota Ngunza, Cota Walter, Cota Eunice, Cota Yuri. Falhaste, Cota Yuri. Estavas para estar aqui, mas... E Cota Simmons também, que vamos ter todos aqui. Oh. E Cota Bigu, se estiver cá também. Estamos aqui para falar um pouco sobre aquilo que vocês foram, aquilo que vocês são e aquilo que vocês sempre vão ser. Eu sou Adi Mandela, o vosso host. Estou aqui super emocionado, super arrepiado. Saio daqui com o maior conhecimento, mas acima de tudo saio daqui bastante satisfeito, porque eu fui lá no passado e agora vou ter que voltar para vos dizer até já.
2: Incrível conversa esta entre o Adi Mandela e o João Paulo. É verdade, é uma conversa que acontece no programa Sons da Memória. Se tens aí um smartphone, podes entrar no Instagram, colocar ali Sons da Memória, ok? Vais acompanhando, vendo os teus trabalhos, até porque trazem para nós aqueles artistas que impactaram a nossa geração e continuam a o fazer até então com pura nostalgia. Muito bem, é uma conversa que nos é oferecida pelo programa Sons da Memória, conforme já havia feito referência, uma parceria especial e nostálgica, da qual temos muito orgulho e somos extremamente gratos. Muito obrigada, equipa do Sons da Memória. Um beijo muito especial de gratidão para todos vocês. Seguimos para acompanhar mais tropicais e desta vez para ouvir boas e incríveis bachatas. Espero que estejam prontos. Hein? Peguei na vassoura, no pilar, no colega, no amigo, na amiga, no parceiro, no filho e na filha, para juntos dançarmos ao som destas boas e bem nice bachatas. Vamos começar ouvindo El Chaval de la Bachata. Dile é o título. E depois Henrique Iglesias, Romeu Santos a cantarem Amor em Mis Vienas. Ei, boas bachatas. Até já, meus amores.

0: Ai, ai, ai, as bachatas são uma maravilha de música. É, é verdade, eu tenho amado, eu tenho gostado tanto. Eu espero que tu também tenhas, que estejas já a achar este ritmo bom, cada vez mais, cada vez mais, cada vez mais, e gostes mesmo de ouvir, até porque fazem muito, este ritmo faz muito bem à alma. Agora lá vamos nós de viagem para o pretérito mais que perfeito, não do Orlando Mavi, mas do tempo mesmo, literalmente falando, para resgatar de lá algumas músicas nostálgicas, boas, incríveis, doces de se escutar. Vamos começar ouvindo Beth Fonseca e Harry Bola cantar A Mota a Vencer. Eis, meu Deus, magoei. Ah, é. Vamos ouvir e eu volto já já.
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0: Dança, Mami Criola, de Tito Paris, DJ Cubanito, recordou-nos o hit Vem Me Socorrer. Ei, e DJ Faia então, um amigo, DJ Faia, lembrou-nos a incrível fala, ao lado do DK, e o start da rubrica esteve a cargo da Beth Fonseca e Harry Bola, a Mota Vencer, uma nostalgia puríssima, tem dito, e de muita elegância, devo referir e repisar. 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
0: Olá, meus amores, meus tropicais, meus bonitos. Chegou o momento de vos apresentarmos as tropicais que mais tocaram durante a semana finda nos programas da Cidade FM. E começamos sempre com o Matinal da Cidade, conduzido por Elder Mendes, o Sensações, para acompanhar agora.

0: Agora para conhecer a Tropical, mas tocada no Vibra Cidade da querida Máxima. Então, toda Gucci, toda Mercedes, todo ouro, que Edinaldo, Tamir Jmoyan, para ouvir agora.
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tocada Gucci, a Tropical mais tocada no Vibra Cidade na semana fina. Agora, para conhecer a Tropical mais tocada no impulso do Mr. President Lautinho Pereira, e é esta. Bora!

Agora, para saber ou conhecer qual é que é a Tropical, mas tocada no Start, programa Start do André Manhissa. Neste programa começas muito bem, houve teu fim de semana. E tocou muito naquele programa Jungle Fever, Nelson Freitas, para ouvir agora.

0: Jungle Fever, ai que tropical, hein? Nelson Freitas, a fechar a rubrica das tropicais mais tocadas durante a semana finda na Cidade FM, a tua rádio, a mais rádio. Obrigada pela audiência, não me canso de agradecer. De agradecer também ao Todo-Poderoso por nos permitir um dia, mais um dia, e este ar todo que temos respirado cada vez que ele nos dá a oportunidade de levantar, de acordar, de continuar a correr atrás dos nossos sonhos. Não desistas por nada, levanta sempre com o objetivo de alcançar. Tu vais conseguir. Eu acredito em ti, tá bem? Se eu acredito, tu também deves acreditar em ti. Então vamos a isso. Muito obrigada, meu pai. Obrigada a todos vocês pela audiência. Paramos por aqui, não é? Queremos agradecer este programa muito bem pensado, com muito carinho, editado pela querida Máxima Gisela em Apulo e montado pelo DJ Tony. É verdade. Quero agradecer a esta equipa incrível que torna este programa ainda mais especial. Muito obrigada. Portem-se bem, meus amores, até ao próximo fim de semana. Até lá, cuidem-se e amem-se uns aos outros. Tchau, tchau!
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Na 97.9, das 19 às 21 horas, para te trazer o Billboard Top Show. 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São 120 minutos de muita música, de muita vibe e, claro, que com as melhores misturas, na melhor companhia. Estarás com DJ Tony na produção e montagem e comigo, Helena Costa, na apresentação deste mega show de rádio. Já sabes que na primeira hora evidenciamos o Top 5 Billboard Hot Rock and Alternative Songs, Top 5 Billboard Hot Singles, Top 5 Billboard USA Afrobeats e a rubrica Álbum da Semana. Na segunda hora vamos evidenciar o Top 5 Billboard Hits of the Week Spotify, Top 5 Billboard Hot Brasil, Top 10 Billboard R&B Hip Hop and Rap Songs e a rubrica que não pode faltar, a Billboard Retro. Sem mais delongas, começamos o nosso show de rádio. As nossas misturas começam com música rock e vamos então evidenciar o Top 5 Hot Billboard Rock and Alternative Songs.

0: Começamos com a música que se encontra na quinta posição. Estamos a falar de Black Label Society, Name in Blood. Semana passada estava na sétima, subiu agora para a quinta e conta com 22 semanas no top.
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0: Temos Architects com o tema Broken Mirror. Semana passada esta música estava na 6ª posição, ou seja, fora do top 5. Agora na 4ª posição e está há 23 semanas no top. Vamos ouvir.
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Na terceira posição temos Breaking Benjamin, Something Wicked. É a música que vamos ouvir já a seguir, uma música que na semana passada estava no quarto, sobe agora para a terceira posição e já conta com 8 semanas no top. Vamos a isso.

Na segunda posição encontramos Three Days Grace com o tema Don't Wanna Go Home Tonight. Semana passada estava na segunda, continua na segunda e já conta com 11 semanas no top. Vamos

Na primeiríssima posição temos Five Fingers Death Punch. O tema que vamos ouvir é Eye of the Storm, uma música que na semana passada estava na primeira, o que significa que manteve-se na primeira posição, está mesmo on top aqui no nosso Top 5 Hot Billboard Rock and Alternative Songs e conta com 8 semanas no top. Vamos ouvir. Número

0: misturas não param por aqui. No Billboard Top Show podes encontrar uma mescla de sonoridades. DJ Tony continua a fazer o seu trabalho da melhor maneira possível. Como um bom DJ, leva-nos para outros ritmos, para outros locais, mesmo sem sairmos daqui, da nossa cidade FM. Ora, vamos agora evidenciar o Top 5 Billboard Hot Singles. E começamos com aquela que se encontra na quinta posição.
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0: E na quinta encontramos Tame Impala ao lado de Jenny. O tema é Dracula, uma música que estava na oitava posição nesta semana a entrar para o top 5, fazendo então somar 41 semanas no top esta semana. Vamos ouvir.

Na quarta posição vamos ao encontro de Ella Langley e Morgan Wallen, o tema intitulado Be Her. É uma música que também não fazia parte do Top 5 Billboard Hot Singles, estava semana passada na sexta posição, agora tem um belo upgrade para a quarta posição e conta com 4 semanas no top. Vamos ouvir. Número

0: Na segunda posição deste top 5 Billboard Hot Singles temos Taylor Swift, I Knew It, I Knew You. É a música que estava na primeira posição a semana passada, um pequeno retrocesso aqui para a segunda, nada de muito preocupante. Conta com 5 semanas no top e nós vamos ouvir.
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0: Ayla Langley, ou seja, aqui a reinar no Top 5 Billboard Hot Singles, encontramos Ayla Langley na quarta, terceira e agora na primeira posição, como música muito conhecida, Chosen Texas. É uma música que desde a semana passada encontra-se na primeira posição e já conta com 38 semanas no top. Vamos escutar.
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0: Billboard Top Show tende a aumentar. Agora seguimos com o Top 5 Billboard USA Afrobeats e nas misturas DJ Tony toca na 5ª posição Azaik, Wild Love. É uma música que desde a semana passada se encontra na 5ª posição. Vamos ouvir.
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0: Na quarta posição temos I Know Who I Be, Davido, Jess Wild, GLE, DJ. É nova entrada no nosso Top 5 Billboard USA Afrobeats e não é a única nova entrada. Então fica bem ligadinho, porque dentro em breve, amigo ouvinte, poderás saber que nova entrada temos aqui neste top. Por ora, vamos ouvir o tema I Know Who I Be.
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0: Na terceira posição temos Gratitude com Azake. Estava na quarta posição e agora na terceira. Vamos escutar.
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0: Na segunda posição vamos ouvir o tema BB Lifestyle e contamos com as vozes de Mavo, SS Sound Gold. E é mais uma nova entrada aqui no Top 5 Billboard e USA Afrobeats. Vamos escutar.
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temos na primeiríssima posição o tema Forgiveness de Azeik. Azeik na terceira posição, Azeik na primeira posição. É uma música que desde a semana passada se mantém no primeiro lugar. Vamos ouvir.

0: Esta semana ouvimos Sienna Spiro, o álbum intitulado Visitor, e deste álbum vamos tocar a música Material Lover. Vamos a isso.
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0: Agora vamos evidenciar as 5 músicas mais badaladas da grande plataforma dos usuários de iOS, que é mesmo Spotify. Agora vamos então ao Top 5 Billboard Hits of the Week Spotify. E os hits desta semana são, na 5ª posição, Tame Impala and Janie, com o tema Dracula, extraído do álbum Dracula, adicionado há 3 semanas, e nós vamos ouvir.
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Na quarta posição temos Ariana Grande com o tema Hate That I Made You Love Me, extraída do álbum Hate That I Made You Love Me. Ou seja, é daqueles casos onde a música faz jus ao título do álbum. É uma música que foi adicionada há 3 semanas. Vamos escutar.

Ouvir neste momento na terceira posição uma voz que já ouvimos muito neste nosso show de rádio. Estamos a falar de Ella Langley, o tema Be Her, extraída do álbum The Dalian, uma música adicionada a 1 de junho. Vamos escutar.

Na segundíssima posição encontramos Taylor Swift, uma vez mais, com o tema I Know It, I Know You, extraído do álbum Toy Story 5. Foi adicionada há 2 semanas. Número

0: E na primeiríssima posição deste Top 5 Billboard Hits of the Week Spotify temos... Ella Langley, Chosen Texas, mais uma vez aqui a reinar, a música talvez mais badalada do nosso Billboard Top Show. Extraída do álbum The Dalion, foi adicionada no dia 1 de junho e nós vamos ouvir.
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0: esta hora, a esta altura, as misturas do DJ Tony levam-nos até ao continente americano, nomeadamente ao Brasil, com o Top 5 Billboard Hot Brasil, onde esta semana temos na quinta posição Sorriso Maroto, ao lado de Ferrugem e Grupo Benzadeus. Perdas e Danos, versão ao vivo extraída do álbum Lado B. É uma música que já conta com 3 semanas no top. Vamos ouvir.
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0: E seguimos com a música que se encontra na quarta posição. Estamos a falar de uma grande sinergia musical juntando Turma do Pagode e Grupo Menos é Mais. Bebe e Vem-me Procurar, Quem Ama Sente Saudade, na sua versão ao vivo, extraída do álbum Turma no Quintal. Estava na quinta posição e foi adicionada há 6 meses, passando esta semana para a quarta posição. Vamos ouvir.
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0: Na terceira posição temos Grupo Menos é Mais e Matheus Fernandes com o tema Lapada Dela. É uma música na sua versão ao vivo, que vamos escutar dentro de alguns instantes, extraída do álbum Churrasquinho 3 e foi adicionada em 2024. Vamos ouvir.
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E o grupo Menos é Mais continua em alta no nosso Top 5 Billboard Hot Brasil, onde temos na segunda posição grupo Menos é Mais ao lado de Henrique Castro, tema Não Namora, uma música extraída do álbum Nem Pagando. Foi adicionada há 4 meses e nós vamos ouvir. Número

Na primeiríssima posição temos Grupo Menos é Mais, outra vez. Sim, este grupo este sábado está mesmo aqui a marcar o Top 5 Billboard Hot Brasil, esta vez ao lado de uma grande voz brasileira, uma voz que já teve dupla. Estamos a falar de Simone Mendes, o tema Pia do Pecado, extraída do álbum Churrasquinho, uma música que foi adicionada há 6 semanas e nós vamos ouvir.

0: Agora vamos àquele que é o único top do Billboard Top Show que conta com 10 grandes hits. Estamos a falar do Top 10 Billboard Hot R&B and Hip Hop and Rap Songs, onde esta semana temos na 10ª posição Mac Miller, ao lado de T. Dolla $ign. A música intitulada Cinderella é aquela que vamos ouvir neste momento. Estava na 8ª posição, agora na 10ª, e conta com 14 semanas no top. Vamos ouvir.
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0: Na nona posição temos Future com o tema Komichiwa, nova entrada, e está há uma semana no top. Vamos ouvir.
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0: Na oitava posição temos uma vez mais Future, agora com o tema A Interview. É nova entrada e também conta com uma semana no top. Duas novas entradas de Future aqui no nosso Top 10 Billboard de Hot and R&B, Hip Hop and Rap Songs. Vamos ouvir.
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0: Na sétima posição contamos com Drake e o tema Chabang. Estava na sexta, agora na sétima e conta com 9 semanas no top. Vamos ouvir.
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Na sexta posição, contamos com o grande astro da música pop. Estamos a falar de Michael Jackson, o saudoso Michael Jackson, com o tema Billie Jean. Estava na quinta posição, agora na sexta, e já está com 36 semanas no top. Vamos ouvir.

0: Na quinta posição encontramos Future, o tema California Girls, nova entrada que já conta com uma semana no top. Vamos ouvir.
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0: Na quarta posição temos Young Miami, o tema Spend That. Estava na quarta posição, continua a reinar na quarta posição desde a semana passada e já conta com 9 semanas no top. Vamos ouvir.
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Na terceira posição temos Kehlani e o tema Fold. É um tema que desde a semana passada se mantém na terceira posição e já conta com 57 semanas somadas no top. Vamos ouvir. Número

Então, encontramos Drake. O tema que vamos ouvir é Janice Fu. É uma música que estava, continua na segunda posição e conta com 9 semanas preenchidas neste top. Vamos então escutar.

E na primeiríssima posição deste nosso Top 10 Billboard Hot R&B Hip Hop and Rap Songs temos a música do momento, a música que não consegue passar por despercebida. É de Bruno Mars, intitulada I Just Might. Estava, continua e continuará por mais algum tempo, acredito eu, na primeira posição, contando já com 27 semanas no top. Vamos ouvir. Número 1.

agora aquela rubrica que não pode faltar, aquele bónus que toda a gente gosta. Quem não gosta de um bom bónus, hein? Eu particularmente adoro alguma coisa extra. Temos neste momento, amigo ouvinte, a rubrica Billboard Retro, onde tens uma bacela, ouves mais algumas músicas. Vamos começar por ouvir Come On Go e Destiny's Child com Independent Woman Part 1.

Amigo ouvinte, chegamos ao fim de mais um Billboard Top Show. Já sabes, sábado sim, não tem erro. Estamos aqui para te trazer o melhor das músicas da parada da Billboard. Esperamos encontrar-te aqui nesta que é a tua 97.9 Cidade FM no próximo sábado a partir das 19 horas pontualmente para 120 minutos de grandes vibrações com a pista de dança arriscada por DJ Tony e Helena Costa. Até lá, continua na restante programação imperdível da Cidade.

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Pois bem, ouvimos agora Nelson Dalela, jovem produtor e cantor que já brilhou no nosso quadro de novos talentos. Esta música retrata o

0: Boa noite, meu caro ouvinte, bem-vindo a esta rubrica do programa Sem Barreiras. Já sabes que nesta rubrica nós trazemos sempre novos talentos na música. Quando dizemos novos talentos, não quer dizer que necessariamente seja uma pessoa que inicia a sua carreira hoje, mas é alguém que quer se destacar na arena musical. Pode até ter uma experiência larga, mas precisa de ser conhecido. Há pessoas que fazem trabalhos e não trazem para serem consumidos pelo público. Então, este programa é mesmo para estas pessoas que têm músicas e precisam de ser vinculadas na rádio, precisam de promoção. Sem Barreiras, @rm.co.mz é o nosso correio eletrónico. Sem Barreiras no Facebook, pesquisa por Sem Barreiras. Atenção que o 100 tem que estar sempre em algarismos para que encontre a nossa página. Então iniciamos esta rubrica com a música Rimi Muxuli, que é a música da nossa convidada para hoje. Feliz estou eu porque depois de muito tempo que trazemos o género. E a nossa convidada é a Hulda Dina. Boa noite, Hulda, como é que estás? Bem-vinda.
1: Boa noite, muito obrigada. Obrigada. Tenho muito a agradecer em primeiro lugar a Deus. E agradecer à rádio também por me receber.
0: Não é de quê? Nós fazemos isto por amor. Nós gostamos de receber e quando recebemos alguém que traz música, com conteúdo, música que digamos que está preparada para a competitividade, nós ficamos satisfeitos. Então eu perguntava, como é que está a Hulda?
1: Eu estou muito bem, na graça do Senhor.
0: Graça do Senhor.
1: Estou muito bem, graças a Deus.
0: Bem-vinda uma vez mais. E nós iniciamos a nossa rubrica escutando a música Rimi Muxuli, não é? Que é uma música gospel. E pelo que percebi, cantou aqui em Xangana. Fale-nos um pouco, antes da música, quem é a Hulda Dina?
1: Mais uma vez, muito obrigada.
0: Exato.
1: Hulda Dina é uma mulher cristã, casada e mãe.
0: Certo. Hulda Dina é especificamente o seu nome artístico, não é?
1: Sim, sim.
0: Como é que decide entrar para esta vertente da música? Tem ligação com a igreja? Como é que descobriu-se para a música?
1: Sim, conforme eu disse que a Hulda é uma mulher cristã, tenho sim ligação com a igreja, mas entro na área da música pela instrução divina. E cristãos normalmente que andam com Deus, que dependem de Deus, tudo que fazem, primeiro oram. E eu na verdade não cheguei de orar a pedir a instrução se podia cantar ou não, mas o Senhor deu-me as músicas gospel, assim como de intervenção social. E a instrução foi mesmo de gravar e lançar.
0: Mas quando é que teve essa instrução? Foi instrução tanto que visão? Teve, como é que foi exatamente? Quando é que isto acontece?
1: Quando nós oramos a Deus, Deus fala conosco de várias formas. Pode ser através de visão, pode ser mesmo através do nosso espírito. Deus comunica-se conosco através do nosso espírito. Então Ele fala conosco no nosso coração, no nosso espírito, nesse caso, e nos dá a instrução de o que é que devemos fazer. E foi o que aconteceu comigo em 2021. O Senhor deu-me instrução, deu-me as músicas. Eu, quando recebi as músicas, fiquei sem perceber o que estava a acontecer. E peguei telefone, gravei e recebia a dormir. Despertava a cantar uma música que não conheço. Então eu acordava, pegava o telefone, gravava. Pronto, depois orava para saber o que estava acontecendo. Mas não estava a perceber mesmo o que estava a acontecer. Primeira música, segunda música, terceira. Então eu sempre gravava e gravava com telefone. Depois orei para saber o que tinha que fazer, qual era o passo a seguir. O Senhor deu instrução de gravar. Gravei as músicas, terminei, guardei, porque não sabia qual era o passo a seguir, sim.
0: Mas então este sonho, esta revelação, esta instrução veio no sonho de forma nítida ou sentia-se mesmo a cantar música composta, com instrumental e tudo no sonho? Como é que era?
1: Recebo a música, desperto a cantar. Algumas músicas a dormir, algumas assim sentada mesmo, às vezes a conversar ou mesmo a caminhar, a conduzir. De repente estou a cantar uma música aqui que não conheço, nunca ouvi. E depois tenho que orar, tinha que orar sempre para perceber e o que estava a acontecer. A instrução do Senhor era essa, de que era, tinha que gravar as músicas.
0: Eu gostei de saber que teve a revelação para fazer as músicas que já tem. Eu sei que são duas que estão disponíveis,
1: mas provavelmente
0: tenha gravado mais, não é?
1: Sim, sim.
0: Mas já teve uma outra espécie de instrução, revelação, que depois surtiu um efeito na vida?
1: Ah, sim. Tudo que eu faço, eu recebo instrução divina. Para casar, foi instrução divina. Os meus filhos tinha para ter, foi instrução divina. O Senhor revelou tudo na minha vida, trabalho, para eu trabalhar, o que tinha que fazer. Por quê? Porque eu, desde muito nova, vivo sempre de oração, dependo muito de Deus. E isso ajuda muito, porque sempre Deus nunca falha. E quando nós ouvimos a instrução divina, sabemos como fazer, quando fazer, o que fazer e em que momento fazer. Essa é a minha vida.
0: Então, esta música que foi a música que abriu a nossa rubrica, Rimi Muxuli, o que é que ela traz? Eu vou lhe confessar que eu de Xangana quase que não percebo nada, né? E se calhar os nossos ouvintes também lá em casa podem não estar a perceber.
1: Sim, sim.
0: Mas o que é que é?
1: E mesmo Xuli significa que eu sou vencedora. Não importa o que vem contra mim, eu sempre venço.
0: Okay.
1: Por que eu venço? Porque estou em Cristo. O que acabei de dizer agora. Quando a pessoa está conectada diretamente com o Senhor Jesus, quando depende de Deus, sempre vai fazer coisa certa, na hora certa. No dia certo e no momento certo. Então, a música, ela diz, eu sou vencedora. Tem muitas pessoas, o ser humano no geral, passa por momentos muito difíceis. Momentos que fazem com que a pessoa até desista da vida.
0: É verdade.
1: O que nos faz permanecermos firmes, somente o nome de Jesus. Só, não há outra forma. Ele disse, eu sou o caminho, a verdade e a vida. Ninguém vem ao Pai senão por mim. Então, a música, o Senhor, quando me deu a música, disse assim para mim, tu vais cantar o que vive. Fiquei assustada, porque quando diz que vais cantar o que vive, significa que haverá batalhas. Para eu poder vencer, para a pessoa vencer, tem que lutar. O Senhor deu-me esta música e outras gospel também, intervenção social. E quando eu recebi essa revelação, eu já sabia que havia de enfrentar batalhas na vida. Porque quem está em Cristo não significa que seremos isentos de batalhas, não. As batalhas vêm, sempre vamos
0: ajuda,
1: vencer,
0: é?
1: Com a ajuda do nome do Senhor.
0: Interessante.
1: E mesmo Xuli significa que eu sou vencedora. A pessoa entra na batalha sabendo que já venceu. Não podemos entrar na batalha a duvidar. Porque não vencemos porque somos fortes, somos os melhores. Não, é pelo nome de Jesus. É por causa da graça que está lá.
0: Mas então em 2021 foi quando descobriu, quando teve esta revelação, não é? Gravava as músicas no telemóvel. E depois qual foi o passo que tomou?
1: Foi oração, para saber o que fazer. A instrução foi de gravar. Na altura eu estava a gravar um filme mais ou menos de intervenção social, mas entra também uma parte de evangelização também. Nós gostamos muito de evangelizar, ganhar almas para o Senhor. E eu pensei que as músicas fossem para gravar apenas para meter no filme as músicas. Tanto que...
0: Mas a parte do filme tem a ver com a sua profissão?
1: Sim.
0: Okay, depois vamos falar sobre isso. Então estava neste processo de gravar o filme.
1: Sim.
0: Achou que deveria inserir as músicas lá?
1: Sim, pensei que fosse só para gravar, para poderem fazer parte do filme. Gravei, meti lá, mas o Senhor disse que tinha que continuar a gravar para lançar as músicas. Então, depois de receber as músicas, gravei.
0: Mas então, eu quero entender este processo.
1: Sim.
0: A primeira vez que fui para o estúdio, para materializar, transformar a ideia em música, como é que foi o processo? Foi direto ao estúdio, ter com um produtor?
1: Não.
0: Como é que iniciou este trabalho para ter a música?
1: Não conhecia nenhum produtor, não conhecia nenhum cantor. Ali fiquei a procurar. Falei com Mito Mungwambi, que era meu amigo, meu irmão em Cristo. E ele me indicou alguém, um cantor também. E primeiro, quando ele me indica o cantor, eu orei para saber se era a pessoa que tinha que ser indicada por Deus, né? Para me apoiar. O Senhor confirmou. E o Senhor deu-me a passagem bíblica. Não sei se posso.
0: Fique à vontade, é uma conversa aberta.
1: Sim, o Senhor deu-me uma passagem bíblica e a confirmar que tinha que ser essa pessoa que é o irmão Bikiza, cantor gospel. E liguei para ele. Combinamos, ele aceitou. Fui lá para casa dele, fomos conversar e a partir daí ele abraçou-me. Eu, até hoje, eu costumo dizer a ele, ele é anjo enviado por Deus para mim. E ele abraçou-me, ensinou-me desde o princípio, o começo, como fazer, como proceder, tudo foi com ele. Ele me ensinou desde o início até entrarmos no estúdio, gravar.
0: Ok. Sim. Então isso foi também em
1: 2023.
0: De 21 a 23, estava a fazer o quê?
1: 2021 foi nos finais de 2021,
0: okay,
1: que recebi as músicas. E não comecei logo, porque ainda queria perceber.
0: Okay.
1: 2022, comecei a organizar sozinha, a escrever. Foi finais de 2022, okay, que comecei com ele, porque 2022 comecei a organizar e procurei por ele. Só que quando digo 2023 é quando terminamos já de gravar as músicas.
0: Ok, então primeiro trabalhou a letra.
1: Sim,
0: depois é que ele fez a instrumental.
1: E trabalhar a letra é no sentido de eu sozinha escrever.
0: Uhum.
1: Escrevia sozinha, porque não são só estas, tem outra. Eu ia recebendo e escrevia, organizava. E ia ensaiar a minha maneira, né? É quando depois conheci a ele e fui ter com ele. E ele explicou-me que tinha que... Ele ajudou-me a organizar melhor.
0: Uhum.
1: Sim, a escrever melhor e já a organizar. Pois disse que tínhamos que entrar no estúdio depois de tudo estar organizado. E fomos entrar no estúdio para gravar.
0: Assim, para a primeira música sair, quanto tempo levou a gravação? Porque eu sei que repete-se várias vezes, tem que escutar, ver se ficou como queremos.
1: Sim.
0: Repetir. Então, quanto tempo desde a primeira vez que entrou para gravar até finalizar uma música?
1: Levou muito tempo. Levou
0: dias,
1: porque
0: semanas,
1: meses. Levou uns 6 meses.
0: Uhum.
1: Uns 6 meses, porque depois tive que interromper porque por questões de saúde, né? Alguém próximo ficou doente, e minha sogra nesse caso. Então tinha que cuidar dela e dei prioridade. Mas depois de tudo passar.
0: Mas então, como é que foi essa experiência? Já tinha havido um contacto com a música antes? Teve que aprender o básico naquele momento?
1: Eu sempre gostei de cantar.
0: Uhum.
1: Desde muito nova. sempre estive muito inclinada na música. E acredito que isso ajudou bastante, porque eu gostava muito de escutar música, música gospel, música de intervenção social. Então, isso não foi tão difícil. Sim.
0: Perfeito. Estamos a conversar com Hulda Dina, nossa convidada nesta edição do Sem Barreiras para a rubrica de talentos. Escutamos a primeira música, que foi a primeira que teve pronta, não é?
1: Sim, sim.
0: E Mimo Tule, que é uma música gospel. Ela conta com duas músicas já prontas, quando digo prontas, músicas que estão preparadas para o consumo, devidamente masterizadas, e está a fazer o lançamento, se não me engano, é aqui, não é?
1: Sim, sim.
0: Sem Barreiras, @rm.co.mz. Então vamos ouvir a música Mamã para voltarmos à nossa conversa.
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0: Voltamos à nossa conversa com Hulda Dina, que é a nossa convidada. Tem duas músicas. A primeira que ouvimos foi Imimo Chuli, agora Mamã. São músicas estas que vão fazer ela sobressair na música. Poderá ainda este ano ter mais, ou vai falar ainda na nossa conversa sobre os projetos que reserva para este ano. Mas então, Hulda Dina, quem é de facto Hulda Dina fora da música? O que é que faz para além da música?
1: Eu sou atriz de cinema e sou formada em psicologia clínica.
0: Oh,
1: na área. Sim.
0: Nome próprio?
1: Nordina.
0: Nordina. Nordina, natural de Maputo?
1: Não.
0: De onde que é?
1: Natural da província de Inhambane. E nasci lá, saí lá ainda muito nova por conta de meu pai perdeu a vida naquela época de guerra e meu tio nos levou para cá. Depois voltei, mas depois vim para cá já há muito tempo.
0: E fixou-se por cá?
1: Sim.
0: Muito bem. Amigo ouvinte, queira saber que este espaço é reservado para ti, não importa de onde quer que estejas a escutar, Maputo, Inhambane, Beira, está em Tete, basta que manifeste interesse, nós temos abertura e é possível fazer uma entrevista mesmo à distância. Então, voltando para a música e para esta descoberta toda, quando decidiu, quando teve a revelação e decidiu de facto apostar, o seu parceiro, como é que reagiu?
1: Reagiu positivamente por conta da oração, porque ele sabe que tudo que fazemos é com base na instrução divina. Então ele logo concordou, percebeu e foi muito fácil.
0: Porque também há aqueles parceiros que não veem com bons olhos o mundo artístico. Ah, não, porque para a minha mulher há dias de espetáculos, eu vou ficar aqui. Ou ele decidiu mesmo entrar tudo de corpo e alma e abraçar, a de acompanhar nestes espetáculos, nos eventos, não é?
1: Sim.
0: Há quem faz isso, há quem deixa simplesmente por confiança.
1: Ele não tem nenhum problema. Ele acredito eu, porque não é só nesta área, em tudo que nós fazemos, recebemos instrução divina e ele também está no mesmo barco. E isso ajuda muito, porque caminhamos juntos na fé.
0: Tem filhos?
1: Sim.
0: Os filhos, a família, os colegas de trabalho também, como é que reagiram a isto? Ou nem todos sabem ainda que a Hulda está neste cenário musical?
1: Os filhos também estão mergulhados no mesmo barco de oração. Então não foi apenas a Hulda. Ou a mãe que recebeu a revelação, eles também receberam a mesma revelação, até hoje ainda recebem. E isso facilitou, ajudou muito, porque o Senhor falou comigo, o Senhor fala e confirma. Senhor, eu amo muito a Deus, amo muito, porque não há nada que eu faço sem a permissão dEle. Então isso ajudou muito. Sim, colegas de trabalho, alguns sabem, alguns ainda não sabem.
0: Mas agora já não vai ter como, né? Porque está a ser ouvida em Maputo, em todo Moçambique, no mundo também, porque este programa vai para o ar na Rádio Cidade, que é mesmo aqui para a cidade de Maputo, mas também vai para a Antena Nacional,
1: sim,
0: que é todo Moçambique, e vai através da web para o mundo, então... A partir de hoje o segredo já vai ser revelado. Mas então, como é que é associar a música ao trabalho? Ou conciliar o tempo para as duas coisas?
1: Mas isso é só questão de organizar, organização. Nós temos, cada um de nós tem 24 horas por dia que Deus disponibilizou para nós. O dia tem 24 horas. Então, dentro daquele tempo, o importante é saber programar e ser séria né, em cumprir os horários, saber o que fazer numa determinada hora e cumprir.
0: Mas eu fico um bocadinho assim, né, com dúvidas acerca de ser possível dividir perfeitamente, sim, o tempo e conseguir ainda assim ter um momento de lazer, não é? Sim. Um tempo de descanso total. Porque, ok, disse-me que é religiosa, é cristã, creio que domingo é reservado à igreja, a coisas de casa.
1: Sim.
0: Eu sei que não é fácil. Mulher trabalhadora, agora cantora e também religiosa. É possível mesmo, sendo sincera, ter um tempo de qualidade para si mesmo?
1: É, diz-se que às vezes temos que perder para ganhar.
0: Uhum.
1: Há casos em que temos que dispensar um pouco o descanso para podermos resolver aquilo que está à nossa espera, nesse caso. Então, tive que diminuir alguns minutos ou algumas horas de lazer para poder trabalhar nesta missão, porque é missão divina também. Principalmente por ser missão divina. Aliás, quando alguém é confiada algo por Deus, eu aconselho a seguir, porque um dia Ele vai cobrar. Então, quando tive confirmação de que tinha que gravar, tive que me reorganizar. Dentro daquelas 24 horas, tive que tirar algumas horas de descanso para introduzir esta missão.
0: Perfeito, é uma questão mesmo de organização. Mas então, eu gosto de provocar, as minhas, sim, perguntas, sim, às vezes são um bocadinho assim. O que é mais desafiador, o mundo do cinema ou o mundo da música? Em termos de entrega, onde é que é mais desafiante?
1: É o mundo da música.
0: Por quê?
1: É mais exigente. Porque quando recebemos uma letra, para o meu caso que recebo da parte de Deus, o Senhor manda a letra, eu recebo e tenho que organizar. Posso organizar e a letra tem que sair para o consumo público e tenho que fazer com que as pessoas gostem da música.
0: Tem que cativar.
1: Tem que cativar.
0: Tem que ficar retida mesmo.
1: Sim.
0: Não é?
1: E procurar colocar sentimento lá na música. Não é só cantar porque eu recebi a música, devo divulgar, não. Há muito trabalho na música porque, por exemplo, a parte do cinema, não sou eu que eu só recebo o meu papel e atuo.
0: Mas também ainda tem que conseguir convencer naquela como é que é, interpretação, naquela.
1: Sim,
0: tem que encarnar
1: o personagem,
0: é?
1: Sim, mas eu acho que a música é que, para mim, por ser minha responsabilidade total e completa, embora cinema também, mas a música é mais exigente. É muito mais exigente. Por quê? Porque o Senhor disse, você vai cantar o que vive. Então, a música que estamos já a lançar é a vida, é o dia a dia. Eu falava de Memuhuli, que é o que as pessoas vivem, é o dia a dia das pessoas. E é muito chocante, dói muito ver que alguém suicidou-se.
0: Pois.
1: Então, a música, Memuhuli, ela... Posso falar um pouco dela?
0: Pode, sim.
1: Ela diz, obrigada. Ela diz o quê? Ela diz, eu sou vencedora. Não tenho medo na guerra. Uhum. Então, para a pessoa, fazer a pessoa perceber que não importam as dificuldades, não importam as batalhas, não faz diferença. Não muda nada. Quando a pessoa tem Jesus Cristo, o que vier contra ela, aquilo chega enquanto a pessoa está estruturada, está blindada. Quando a batalha chega, só vai chegar, bater e voltar. Não há razão de a pessoa tomar decisão de suicidar. Eu fico muito, muito abalada quando ouço que alguém tirou a sua própria vida. A pessoa tira a vida a pensar que está a resolver problemas, mas está a arranjar problemas com o Todo-Poderoso. Então, a música mesmo, Julia, ela vem trazer esperança. Traz esperança naqueles que já não têm mais esperança, já não têm mais, acham que não têm mais motivos.
0: Que acham que é o fim.
1: É o fim. E dizer também que não há nenhum problema que aconteça com alguém que nunca ouve. Ou seja, aquele problema que acontece comigo, não sou a primeira pessoa a enfrentar. Milhares e bilhões, bilhões ou bilhares de pessoas já enfrentaram e superaram aqueles que apegaram-se a Jesus, que ficaram firmes. Então, ela diz, eu sou vencedora. É só pegar essa mensagem, saber que não importa. Quando a pessoa sabe que não importa o que vem, tudo que vier só vai chegar, bater e voltar. Porque estará firme. Então, para fazer a música não foi fácil, porque eu recebi, o Senhor não dá tudo de bandeja, Ele dá, mas depois a pessoa tem que organizar. Sim.
0: E uma vez que falou da essência de Imi Mutsuli, poderia falar também algumas linhas sobre Mamá, essa música que ouvimos também há pouco tempo. Sim, o que ela é?
1: A música Mamá é uma música que é homenagem a mães. Mães moçambicanas, africanas, asiáticas, europeias, americanas, do mundo inteiro, toda mulher, não importa a idade, mãe é mãe. E essa música é diretamente para as mães, dizer que a música fala do dia a dia, daquilo que a mãe vive, daquilo que a mãe faz, o esforço que ela. Os desafios que ela enfrenta, o esforço que faz para criar os filhos. Temos aquelas mães que foram abandonadas, são mães solteiras, mas elas fazem de tudo. Então ela diz, mamá, o Xiluba Xamina, o Goli de Lamina. E ela está a dizer que a mãe é o Tomi Lamina, é a minha vida, esta mãe, porque ela faz de tudo para eu estar, para eu crescer, para eu estar e conseguir me formar, conseguir e vencer isto, mas aquilo, a mãe está sempre lá. Sim, então a música Mamá, ela vem homenagear as mães do mundo inteiro e dar forças a elas, a dizer que continuem assim mesmo, continuem batalhadoras, o Senhor está a ver o vosso esforço. E esse amor de uma mãe é um amor que não é natural, é um amor, é natural, mas não porque ela própria Deus, não, é um amor que vem da parte do Senhor. Eu gosto de chamar a Ele do Boss Jesus.
0: The Boss.
1: Sim, o amor que vem de Jesus Cristo, que colocou nos corações das mães, elas fazem de tudo. Não importa o que está a passar, ela está sempre lá para apoiar o filho. Sim, dizer que a música Mamá tem a parte também, aquela parte de vanguane vacunhenha, outros te rejeitam, te desprezam, outros acusam a mãe de ser feiticeira. E ela está lá, mas ela está lá para apoiar os filhos. Então, dizer que não é saudável apelar à nossa sociedade, né? Estamos a acompanhar muitos casos de filhos que acusam as mães de serem feiticeiras. E dizer que isso não agrada a Deus. Não agrada a Deus. O importante que um filho deve fazer é orar, entregar-se a Jesus Cristo. Se ora, entrega-se a Jesus, nunca vai acusar a uma mãe de ser feiticeira. Nunca. Então, alguns temos muitos casos de pessoas que, quando a pessoa é idosa, já não cuida, a mãe é idosa, já não cuidam dela, já não querem saber por conta da idade dela. E dizer que vamos cuidar das nossas mães é muito importante, é bíblico, é instrução bíblica. Isso agrada a Deus. E se nós nos focarmos em Deus, nunca vamos ver. Nunca vamos acusar as nossas mães de serem feiticeiras.
0: Perfeito. Então, voltando para aquilo que há de ser a essência, ou melhor, indo para aquilo que é a essência que vai identificar a Ulda Dina, estas músicas, que ritmo é este que traz nestas músicas? Como é que pode classificar este ritmo?
1: É marbenta.
0: É uma rebelde?
1: Sim, a outra é gospel.
0: O que é que espera ainda fazer em termos de ritmos, ou vai ficar só com estes?
1: Não necessariamente. Eu dependo muito da música, como é que recebo a melodia em si, porque eu as melodias não coloco, recebo assim mesmo. Apenas organizamos a letra, depois a instrumental, mas o ritmo em si, tem algumas que tenho, mas são diferentes dessas.
0: E essas que tem é para quando?
1: São surpresas.
0: São surpresas.
1: Surpresas, sim.
0: Então vamos ficar a degustar destas duas músicas até nos surpreender.
1: Sim.
0: Ok. E para quem está à escuta neste momento e quer obter as músicas da Olda Dina, quer se calhar uma parceria para fazer música, como é que a pessoa pode encontrar a Olda Dina?
1: Tenho contacto da pessoa que está em frente. É o meu instrutor mesmo.
0: Ah, perfeito.
1: Sim, é o Bikiza.
0: Bikiza?
1: Sim.
0: Ok.
1: É o 87-55-23-210. Repito, 87-55-23-210. Ou 85-73-24-547.
0: Eu recordei-me assim, antes de mesmo de terminarmos a nossa conversa, que tem um videoclipe.
1: Sim, sim.
0: Da música Mamá.
1: Da música Mamá.
0: De que mês é este videoclipe?
1: É deste mês de abril.
0: Saiu junto com a música?
1: Sim, sim.
0: Parabéns. Como é que foi gravar? Para quem já conhece as câmeras, acho que não foi desafiante.
1: Não foi desafiante. Foi bom. E o Senhor ainda nos abençoou com... Não havia previsão de chuva naquele dia. Mas na parte em que precisava de chuva, choveu.
0: Choveu.
1: Naquele momento que estávamos a gravar aquele cenário da mãe a sofrer, né? Ela a vender couve, estava sendo maltratada, expulsa. E aquilo que acontece no dia a dia das mães, mas mesmo assim ela tentava ali. A filha ainda pequena estava ali, foi tentar ajudar a ela, abraçar a ela. Foi muito comovente, foi impressionante. Naquele momento mesmo caiu chuva. Muitos até perguntam como é que foi alugar um carro para deitar água,
0: para fazer o efeito,
1: para simular, sim, mas foi mesmo chuva. Caiu naquele momento e depois parou. E foi muito bom, não foi tão difícil assim.
0: Perfeito, já estamos no fim da nossa conversa. Uma mensagem que queira deixar?
1: Mais uma vez agradeço a Deus, o meu boss, o meu instrutor, o Espírito Santo, ele é que nos guia. E agradecer a rádio pela oportunidade e que me deram de estar aqui a divulgar as músicas. Agradecer a minha família, meu esposo, meus filhos pelo apoio incondicional que tem me dado. Agradecer também ao irmão Bikiza, tem me apoiado desde que nos conhecemos, tem me dado um apoio incondicional. Agradeço muito. A mãe Elvira Viegas tem me dado apoio também incondicional nesta área. Estou muito grata, muito obrigada, mãe, que Deus a abençoe.
0: Nós é que agradecemos pela comparência no nosso programa e fazemos votos que tenha sucesso nesta área que decidiu agora abraçar.
1: Muito obrigada.
0: Vamos fechar com Mamá ou com Rimi Mursuli?
1: Rimi Mursuli.
0: Fechamos esta nossa entrevista com Rimi Mursuli, o da... Dina foi a nossa convidada para a semana. Temos esperança que sejas tu.

Vamos fechar esta primeira hora com a harmonia de Nomashita Setoy em We Were Meant to Be, mais um talento que encontrou neste palco musical o seu espaço. Não mude a sintonia. O Sem Barreiras faz uma breve pausa para o oxigênio, mas volta já já com histórias de vida que inspiram a nossa jornada. Até já!

Entramos nesta segunda hora do programa Sem Barreiras, ao som de Rolei com Altos e Baixos, para abrir o nosso momento motivacional. Aqui o destaque são as histórias de vida reais e as canções que falam diretamente ao seu coração. As nossas decisões podem se tornar fardos para a vida toda. Por isso, em momentos de incerteza, é vital partilhar o peso, conversar e buscar a diretriz de alguém em quem confiamos. Na música que sugerimos agora, talvez o Zagalote tenha seguido por conta própria e o resultado foi a dor de um casal.

0: Não é seu? Não é seu?
1: Ah, e o Fat

Antes mesmo de partilharmos a história reservada para hoje, queremos, por intermédio da voz do Totó, convidar-te, amigo ouvinte, a refletir. Todos nós precisamos de apoio, seja ele emocional ou afetivo. Ninguém é uma ilha. Depois de escutarmos Totó, vem a nossa história de vida na primeira pessoa.

0: da minha história de vida.
1: Ali eles me batiam com pedras e ferros, muita coisa. Eles a gritarem, procurem pneu para queimarmos a ele, procurem pneu para queimarmos a eles. Eles tiraram a pena, a vista, mas as minhas faculdades mentais, não. Estavam mesmo 100% e ainda estão 100%.
2: Hoje vamos escutar a história de superação de Orlando Armando Machula, um jovem de 42 anos de idade, residente no bairro das Maotas. Foi muito bem acolhido na sua residência, onde partilhamos um dedo de conversa. Orlando abriu seu coração e contou-nos o seu percurso. Uma história contada na primeira pessoa. Desde cedo conheceu o valor do trabalho, passando quase toda a infância a trabalhar para ajudar no sustento da família, que por sinal era numerosa. 11 irmãos.
1: Eu costumava dizer que nossa casa era fábrica, porque ali fazia-se pipocas, fazia-se matortori, fazia-se arrofadas, badias, amendoim torrado, castanhas, muita coisa que era feito ali em casa. E cresci nesse ambiente. E chegou um tempo também, minha mãe tinha uma banca, as duas minhas mães tinham banca no Spamanini. E eu entrava de manhã na escola, saía às 10, na hora das 12 eu tinha que correr para o mercado, ir ter com elas para poder vender. Eu recordo-me que eu comprava cebolas, mandavam-me a comprar cebolas na Malanga e juntava aquelas cebolas por 3 e rolava pela cidade com um jovem que era filho da amiga da minha mãe e assim fazíamos o negócio.
2: A dado momento, teve de abandonar a escola. Não conseguiu concluir os estudos, deixou os cadernos ainda na quinta classe e o destino trocou-lhe as voltas, levando-o até a África do Sul.
1: Eu não concluí nem primário nem secundário. Não concluí porque gostava de ir à escola, mas não tanto assim. E outra coisa, devido às dificuldades de casa, porque tinha que pensar também no ir trabalhar. Eu recordo-me que no intervalo de 90 e no ano de 99, eu tinha um irmão que trabalhava na África do Sul e ele acabou me levando para lá. Ele abriu uma banca para mim. Era muito novo, eu tinha 15 anos. Veja que depois, até enquanto estávamos lá, meu irmão, ele teve que sair, ele teve que voltar para cá, para Moçambique, eu tive que ficar, já tomar as minhas de responsabilidade, eu tinha que pagar renda para mim, tinha que cuidar de mim, praticamente, e também quando tiver alguma coisa, mandar para minha família.
2: Muito jovem e carregado de responsabilidades, enfrentou dias difíceis, daqueles em que um amparo fazia toda a falta.
1: Ainda mesmo na África do Sul, eu senti um pouco de abandono quando meu irmão, ele me deixou lá, porque ainda era menor mesmo de idade. Eu senti que não, eu tenho pais, tenho família. Algumas pessoas me discriminavam, nem por saber que meu irmão não estava ali perto. Eu tinha que, antes de aprender esse trabalho de construir e montar teto falso, tijoleira, eu tinha que mendigar diante deles, eles me darem biscatos ali e pronto, por eles não me conhecerem. E aquele tempo foi um tempo de sufoco para mim, foi um tempo de sufoco mesmo.
2: O retrato do sofrimento de um adolescente que foi crescendo e aprendeu a cuidar de si por si mesmo. Os anos passaram e em 2005 acabou por ser deportado por se encontrar em situação ilegal. De regresso a Maputo, felizmente conseguiu um emprego facilitado por um tio. Era o vislumbre, finalmente, de uma vida melhor.
1: Praticamente foi um período de 3 anos, sim, porque de 2005 para 2008 são 3 anos que eu trabalhei. Foi um tempo muito bom naquela empresa, foi um tempo muito bom, mas muito bom de verdade, porque eu já era maduro, eu já sabia o que era acordar e ir lidar com um trabalho para o meu sustento.
2: Mal sabia ele que o seu destino mudaria drasticamente num fim de semana. Enquanto fazia companhia à irmã, Orlando foi vítima de uma agressão física bárbara e perdeu parcialmente a visão.
1: Minha irmã, que eu sigo ela, ela trabalhava na mesma rua onde vivíamos, ali em Laulan. Ela trabalhava numa mercearia e eu tinha que ir buscar a ela. Naquela hora das 21h, eu saí de casa, vivia com uma miúda. Saímos juntos, fomos até lá. Chegamos na mercearia dela, compramos 2 litros de refresco, recordo-me que era Coca-Cola, aquilo. Tomamos e nos divertimos, né? Como jovens, como outros jovens. Ficamos ali, nos divertimos, ainda no processo de esperar da minha irmã, que ela despegasse. E a minha irmã, ela estava de grávida, de 9 meses, sim, era o último mês para ela poder dar o parto. E o que aconteceu? Aconteceu que a minha irmã saiu com a moça que estava comigo e foram no lado de fora do coisa da mercearia, iam fazer na cidade menor. Estando lá elas, eu de repente ouvi um grito. Eu não achei normal e percebi que era grito da minha irmã. Afinal de contas, havia um jovem que queria lhes, eu diria assim, que queria lhes violar sexualmente. E elas gritaram. É quando eu me fiz à rua. E o jovem se apercebeu que eu já estava lá, ele se pôs em fuga. E levei a minha namorada e a minha irmã, voltamos para a mercearia. Ficamos ali, ela tinha que fazer aquelas contas para poder entregar o valor que ela havia trabalhado durante o dia. Ela, quando termina, enquanto estávamos a sair, de repente, os jovens já estavam lá fora. Eu só me apercebi que já estava no chão. Eles partiram pela agressão. Eles traziam ali ferros, garrafas, e chutaram a barriga da minha irmã, que ela estava de grávida. Eu ali tentando também defender a ela, não foi fácil. É quando eles rasgaram-me a primeira minha vista esquerda. Rasgaram-me do meio com a garrafa. Se aperceberam que a situação já não estava boa, se puseram em fuga. E quando eu fui levado para o hospital,
2: Orlando viu a sua vida virada do avesso por querer simplesmente fazer o bem. Ter de se recompor e aprender a viver às escuras não foi fácil. E em plena fase de recuperação, surgiu um novo e cruel desafio. Perde a visão total num segundo ato de violência. No dia do sucedido, Orlando tinha ido visitar a mãe, que se encontrava doente. Após a visita, ficou a conversa com um amigo. Ele recorda assim o momento.
1: Dali, o que aconteceu? Chega um meu amigo chamado Antoninho. É um senhor e faleceu. Ele já não está em vida. Ele pediu que eu lhe acompanhasse, mas por ali na zona mesmo. Saímos de casa e fomos numa barraca, chegamos ali, comprei 2 litros de Coca-Cola e consumi. Antes de terminarmos até aquele refresco, algo depois me veio em mente. Eu disse o seguinte para ele: eu gostaria de conhecer mais essas pessoas que me tiraram a vista, porque são jovens da zona. Eu quero saber, no fundo, por que que eles fizeram isto. Bem, uma vez que ele conhecia em casa de um deles, ele disse: ah, mano Orlando, não é preciso irmos para lá. Eu disse: não, vamos lá, eu preciso de conhecer esse jovem, quero perguntar exatamente por que que eles fizeram isto aqui. Com muita inocência, então nos dirigimos até a casa dele, chegamos, e quando chegamos em casa do jovem, havia lá umas 2 crianças que acredito que se calhar eram filhas do jovem que íamos ter com ele, que eu ia perguntar porque é que eles fizeram aquilo. E encontramos as crianças lá e eu perguntei às crianças onde é que estava o pai. As crianças disseram, não, pai havia saído. E por acaso eu perguntei pelo nome, que aqui não vou pronunciar o nome da pessoa. Disseram que o pai havia saído e as crianças saíram, viram ali dois senhores, que era eu e o tal senhor que havia me acompanhado. Não sei como, o que é que a criança havia pensado, saiu a criança, foi em casa da vizinhança para chamar alguém, nem para vir nos atender nesse caso. Afinal de contas, eles foram chamar um jovem que estava da primeira vez quando me tiraram a vista. E o que é que acontece? Acontece que aquele jovem, quando chega, ele repara para mim e, afinal de contas, é o mesmo jovem que estava na primeira vista e ele era motorista de chapas. E sempre que eu pegava chapa para o trabalho, eu encontrava a chapa dele, subia a chapa dele. E ele me olhava de uma forma muito estranha. Eu não conseguia entender o que na verdade... por que ele me olhava daquele jeito, por que ele me estranhava. Mas quando ele já estava comigo presente ali, eu fui me recordar dele, que, afinal de contas, quando ele já me fazia perguntas ali, porque ele dizia assim, o que é que precisas aqui, o que quer fazer com o dono da casa, eu dizia, não, eu queria conversar com ele, apenas ele conversar com ele, o quê? Porque ele já tinha noção da história. Ele já sabia que, esse que lhe fizemos, estou aqui, e ele está a vir cobrar. Mas que eu ia lá de uma maneira pacífica, né? Não era de confusão. E ele ali se apercebeu que não, as coisas já não estavam boas. Eu não sei como é que ele conseguiu arrumar um outro grupo. Eu, de repente, só senti que alguém me bateu com ferro. Na segunda vista. E veja que ali estava a chefe de quarteirão, muitas pessoas estavam ali gritando, ladrão, ladrão, ladrão, ladrão, ladrão. Eu não sou ladrão. Eles agitavam aquelas pessoas para que outras pessoas não pudessem perceber da situação.
2: Eram 10 horas de um dia de verão. Em poucos segundos, o dia fez-se noite. Orlando perdia ali a segunda visão. Só não perdeu a vida porque algo inesperado aconteceu.
1: Ali eu fiquei estatelado no chão, porque já não conseguia enxergar. Ali eles me batiam com pedras e ferros, muita coisa. Eles já gritaram, procurem pneu para queimarmos a ele, procurem pneu para queimarmos a ele. Por sorte minha, ou pela graça de Deus, porque... se nós somos justos numa determinada coisa, a mão de Deus sempre está ali. Veja o que acontece. Um dos meus primos, que nem vivia naquele bairro, ele vive em Maracuene. Ele estava de passagem naquele bairro. Ele estava de passagem com a cunhada dele, mas bem distante. E ele ouviu o barulho daquela agitação. E ele disse assim para minha cunhada, segundo ele, quando conta, que não, algo está a me chamar, eu tenho que ir nesse barulho, eu quero ver esse barulho, o que é que está a acontecer. Ele chegando ali no meio do barulho, é quando ele chamou meu nome. Dali eu salvei a minha vida. Eu pude reconhecer a voz dele, que era a voz do meu primo. Eu disse, mano Estevão. Ele disse, Orlando, o que é que está a acontecer? Eu ali já não tinha como responder muita coisa. E quando se aperceberam que alguém da minha família havia chegado, eles fugiram, todos.
2: Momentos de profunda escuridão e dor pairaram sobre o nosso entrevistado. Alguém que antes tinha uma visão plena e se locomovia com total autonomia, passava a não contar com um dos sentidos vitais para o cotidiano. Dali para frente, o único caminho era reerguer-se.
1: Bem, foi difícil no início porque foi um processo também, não foi daqui para aqui. cujo este processo envolvia a mim, envolvia a minha família, principalmente a minha mãe, os meus irmãos. Uma mulher, para ela foi muito difícil. Nos criou com muito sacrifício e para depois ela ver as coisas acontecerem daquele jeito, se calhar naquele filho, ele, onde ela tinha esperança que este filho vai fazer alguma coisa, vai criar uma família, quer dizer, vai ter uma vida, uma vez que já trabalhava numa empresa, a expectativa era maior para com a minha vida. E ali eu tive que, a primeira coisa que eu disse para mim mesmo é que eu tinha que aceitar que eu já era uma outra pessoa num novo mundo. E eu esforcei-me, não foi fácil. Eles tiraram a pena, a vista, mas as minhas faculdades mentais não, estavam mesmo 100% e ainda estão 100%. E daí, uma outra coisa é que eu conheci Deus. Conheci esse Deus de uma forma muito tremenda e num período muito curto. E afinal de contas, tem certas coisas que acontecem na nossa vida, mas Deus está no lugar, está no controle das coisas. E Deus, Ele esteve ali no controle, Ele sempre esteve presente. E esse Deus, eu aceitei a Ele, que Ele entrasse na minha vida, porque Deus, Ele nos chama e nos mostra a porta, se nós aceitamos ou não. Eu não recusei quando Ele me chamou, eu aceitei a Ele, Ele deu-me forças. E neste processo, Deus foi me dando uma nova vista, que é uma vista espiritual, o qual não contém a cegueira que as pessoas pensam. Eu sim, sou cego fisicamente, mas espiritualmente também tenho o meu mundo. Um mundo muito lindo, mas muito lindo. E este mundo que me fortalece, o qual o homem, minha mãe, meu pai, nem qualquer tipo de dinheiro poderia me dar esta força. E eu acabei acreditando nesse Deus, e esse Deus que tem me fortalecido.
2: E o Orlando renasceu, seguiu em frente, resgatou o seu faro pelo negócio e voltou a trabalhar por conta própria. A ausência de visão não o limitou. Pelo contrário, voltou a atravessar a fronteira para vender capulanas na África do Sul e dedicou-se também à venda de roupa de fardo já cá em Maputo, o negócio que até hoje o sustenta. O tempo foi passando e porque o ditado popular diz que atrás de um grande homem há sempre uma grande mulher, com Orlando não foi diferente. Ele, nos caminhos da vida, encontrou o amor.
1: Ela chama-se Rebeca. É uma grande história, porque veja que meu pai, depois ele vende a casa. Ele tinha que voltar para ter a Natal, que é na Manhissa. Eles venderam a casa, eu não voltei. Eu disse, não, eu vou viver aqui em Maputo. E eu não tinha mulher. Tinha lá três meus sobrinhos, que uma estava a fazer quarta classe, a outra fazia segunda classe e o outro fazia a primeira classe. Eu é que cuidava dessas crianças e ao mesmo tempo eu disse não. Eu falei com a minha irmã e meu irmão, que são os pais dessas crianças, eu disse não, eu peço que vocês me aluguem uma casa, me ajudem a pagar a renda, o resto comida eu vou comprar, eu vou viver com essas crianças. Veja que em 2014 nós fomos arrendar uma casa. Eu vivi com aquelas crianças, eu cozinhava para elas, eu lavava roupa para eles, eu engomava, fazia tudo. O dever de uma mãe para a criança. Eu fazia todo aquele papel ali, sem mulher. Mas havia algumas concorrentes que andavam por aí. Uma vez que vendia roupa, muitas meninas vinham aí apreciar as minhas roupas. Outras não era só apreciar roupas, né? Olhavam para mim, mas esse charmosinho aqui, vá. Mas pronto, eu não estava nesse processo porque eu precisava de uma mulher, não precisava de uma mulher que um dia, se calhar, poderia vir me dar costas. Não, porque eu dizia para mim mesmo que eu não queria uma mulher que venha viver comigo por pena, porque eu sou deficiente, não. Eu queria uma mulher que vinha viver comigo porque eu sou um homem e ela também é mulher. É, por um plano, porque pronto, uma mulher sempre tem que ter o seu lar, um homem também tem que ter o seu lar com a sua mulher. Eu coloquei assim na minha vida. E em 2014, 2015, 16 e 17, quando eu conheço a Rebeca. Eu conheço a Rebeca e acertei-me com ela. Acertei-me com a Rebeca de 2017. Foi no mês de agosto. Acertei-me com ela. Houve muitas batalhas porque há muita coisa por detrás desta relação. Mas uma coisa que eu pedi a Deus, eu disse: Deus, se esta menina aqui que vai viver comigo, que o Senhor coloque a ela nos meus caminhos. Porque está escrito na sua palavra que aquilo que o Senhor nos dá, ninguém tira. E eu acreditei. E foi um processo muito complicado, mas no final nós conseguimos estar juntos. Acima de tudo que aconteceu, conseguimos estar juntos com a menina e até hoje estamos juntos.
2: Rebeca, no calor da nossa conversa, deixou algumas palavras reconfortantes para o seu amado.
3: Tem que haver amor entre os dois. Ele tem muito amor, ele é muito carinhoso, ele é muito atencioso. Cada dia ele surpreende-me. O que eu desejo para ele é que Deus lhe conceda saúde, em primeiro lugar, a vida, e que ele possa alcançar os objetivos ao quais ele quer alcançar. E que Deus esteja em frente de tudo quanto ele precisa. E Deus lhe capacite, lhe dê mais sabedoria e realizar os sonhos dele, que é a gente casar, um dia termos a nossa casa. E Deus realiza o nosso sonho de termos filho, ainda que seja um único filho, seria muito para nós.
2: Casar, ter filhos, consolidar a vida a dois. O Orlando superou a dor graças à sua força interior e ao apoio incondicional de quem o rodeia.

0: Veias Verdes é parte da identidade do Orlando, mas também da Rebeca. Juntos formam uma dupla que sonha crescer no mundo das artes. E Orlando conta-nos como nasceu esta paixão pelas melodias.
1: Começou a se revelar esta parte da música quando eu já estive com ela. Quando eu fiquei com ela, comecei a viver com ela. Eu cantava e muito mais, até estava no mundo gospel, eu fazia músicas gospel. Mas depois foi se revelando que não era só apenas gospel, eu tinha que fazer a música secular também, música romântica, é uma mistura, Mara Benta, quer dizer, na medida que o tempo passava, ia se revelando todo tipo de música até atualmente, né? E também fui descobrir nela, porque eu cantava sozinho, tocava e criava letras sozinho e cantava sozinho. Mas algo me despertou, eu disse, não, Rebeca, nós estamos juntos, nós podemos formar uns aí da Ntlongo aí, Ntlongo, podemos formar uma dupla aqui. Eu incentivei a ela, eu ensinava a ela como que ela poderia cantar, como ela poderia seguir a viola. As coisas foram acontecendo, foram fluindo assim mesmo. E cantamos e tocamos. E no ano de 2019, não, foi no ano de 2020, quando eu tive uma ideia por um jovem que eu conheci, um produtor chamado Dalu. Estávamos sempre, sempre costumávamos nos encontrar numa casa, tocarmos. Não é uma banda assim, diria uma banda unida, né? Só nos encontrávamos lá porque todos sabíamos tocar. Então íamos lá em casa de um senhor chamado Afonso Langa. Nós íamos tocar lá e acabamos pensando que não, tínhamos que gravar uma música. Eu recordo-me que gravamos a primeira música chamada Muchato, uma marabenta, gravamos essa música e eu despertei, vi que realmente aqui está a sair alguma coisa. Sei que pronto, não chegamos de lançar essa música porque pronto, ele acabou perdendo algum material do estúdio, né? O projeto da música ficou assim e gravamos a segunda música também que não conseguimos lançar, que é com o tema Mulher Bonita. E é quando gravamos Moçambique, Nossa Terra, que não conseguimos lançar, e viemos de novo refazer esta música. Tivemos uma oportunidade também com o produtor MFML, tivemos a oportunidade com ele. É quando gravamos a música Moçambique, Nossa Terra, e conseguimos lançar esta música. E ficamos firmes e acreditamos, porque ainda temos muito trabalho mesmo. E daí descobrimos as nossas vozes e nos eventos que às vezes as pessoas nos convidam para irmos cantar. E acreditamos porque as pessoas nos fortalecem, dizem que nós sabemos fazer, mas nós ainda não nos vemos neste nível. É assim que nós descobrimos essa carreira musical.
0: É com este entusiasmo, como se estivesse já a compor mais um dos seus temas, que Orlando fala das expectativas que carrega para o futuro.
1: É verdade que a expectativa é maior. Nós sonhamos a sermos artistas mais conhecido por um bom trabalho. Porque também a música é disciplina e também através da música muitas pessoas já aprendem alguma coisa e nós mesmo que cantamos e tocamos aprendemos algo. Então a expectativa é maior que um dia nós temos esse sonho, que nós possamos produzir as nossas músicas, gravarmos, termos os nossos vídeos e o mundo inteiro, porque tem certas músicas que até cantamos que vão além da fronteira, cantamos em inglês, que o mundo possa nos conhecer bem, para quem escuta. Na verdade, nós esperamos, e eu e a minha esposa, que respondemos em nomes de Vés Verdes, né, em nomes artísticos, esperamos que alguém possa sensibilizar-se com isso, com a nossa história e com a nossa carreira musical, que possa, não vamos dizer que é o fulano, é a fulana, não, aquilo que Deus for ali tocar, que possa nos procurar e nos ajudar. A forma de sermos encontrados, nós vamos deixar aqui o nosso contato, que poderiam usar deste contato para poderem nos encontrar. O nosso contato é 84-67-095-41. E vou repetir, 84-67-095-41. Esse é o contato que poderiam nos procurar. Bem, músicas prontas. Acredito que 10 músicas nós podemos gravar, mas que do momento uma que foi lançada é uma marabenta com o tema Moçambique Nossa Terra, que já está nas redes sociais. Estamos a falar de Spotify, estamos a falar do Facebook, estamos a falar do TikTok, estamos a falar do YouTube. Podem seguir lá também a nossa página, e em nome Veias Verdes. E é muito trabalho, só precisamos mesmo de uma mão de ajuda. Nós temos muito trabalho aqui.
0: Orlando trouxe-nos uma história que começou marcada pela violência e pela dor, mas à medida que escutávamos a sua voz, percebemos que as feridas estão saradas. Ele encara a vida com uma firmeza admirável e encontrou na música a sua grande companheira. E em gesto de despedida, a mensagem que nos deixa é esta.
1: É agradecer à rádio por ter nos dado essa oportunidade. E para dizer, estamos muito gratos com isso, e também para mandar meus abraços a todos os ouvintes da rádio, aqueles que nos conhecem, aqueles que não nos conhecem, e também fortalecer, que não vou me esquecer aqui dos moçambicanos que estão a passar xenofobia na África do Sul, e que Deus o tenha paz, que as nossas autoridades moçambicanas possam tomar conta deste processo, né? Que os nossos moçambicanos sejam abraçados, e é tudo, né? É tudo, é tudo. Um abraço muito forte para todo Moçambique.

0: Fechamos assim este espaço dedicado a uma história de vida contada na primeira pessoa. A lição que fica é clara: muitos possuem a vista, mas poucos têm visão. Esta é a história de superação de quem foi privado da vista com brutalidade, mas que nem por um segundo perdeu o seu brilho e a sua visão de futuro. Que sirva de exemplo para cada um de nós. Ficamos com veias verdes a embalar o fim desta conversa. Moçambique, nossa terra.
1: A minha história de vida.

Já com um aperto no coração, ouço o sino que anuncia a nossa retirada. Como diz o velho ditado, tudo que é bom dura pouco, mas o que é verdadeiro permanece. Resta-nos dizer que voltaremos na próxima semana com muito mais conteúdo e pura emoção para ti. Meu nome é Estevão Mucavel Júnior e deixo-te com Islo Age, ele que fecha o programa com Eu Quero Estar Contigo. É exatamente onde eu quero estar, digo eu, Mucavel, contigo. Prometo voltar em próxima oportunidade. Até lá!

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